0: Caminhos e Histórias do Fundo Amazônia, que está em cartaz na Biblioteca Nacional de Brasília. A visitação é gratuita e segue até 12 de junho. Reportagem Gabriela Noronha.
1: Todos os dias, toneladas de materiais recicláveis são descartadas no Brasil, mas boa parte desse lixo ainda acaba no lugar errado.
2: Para mudar essa realidade, o governo do Brasil lançou uma campanha nacional para incentivar a separação correta dos resíduos dentro de casa.
1: A meta é triplicar os índices de reciclagem no país, que hoje giram entre 8 e 9%.
3: A reciclagem começa dentro de casa. Um gesto simples, capaz de transformar resíduos em renda, inclusão social e preservação ambiental. E apesar dos avanços, o Brasil ainda recicla pouco. Ao todo, são 80 milhões de toneladas de lixo reciclados por ano, cerca de 382 quilos por brasileiro. Os serviços públicos recuperam apenas 4%. Enquanto o índice chega a 8% quando se contabiliza o trabalho essencial dos catadores autônomos. O secretário executivo da Secretaria-Geral da Presidência da República, Ari Moraes, defende que quando o lixo é separado corretamente, todos ganham.
4: Então tem estudos que dizem que o material que chega misturado, principalmente o material orgânico, o material seco na cooperativa, né, vai ter que separar. Que depois vai virar rejeito, porque ele não fica comerciável, não fica economicamente viável. Então ele perde 2, 3 dias de trabalho da sua vida. Então, para os catadores, para a geração de renda para eles, é fundamental que o material seja segregado corretamente na fonte, já na sua casa, na sua empresa, para que possa chegar um material mais limpo e de melhor qualidade.
3: Os desafios são muitos. Resíduos orgânicos misturados aos recicláveis, restos de comida, vidros quebrados e até materiais perfurantes ainda chegam diariamente às cooperativas. Além de reduzir o aproveitamento dos materiais, o descarte incorreto coloca trabalhadores em risco, avalia o gerente operacional de uma empresa de reciclagem em Brasília, Jorge Ribeiro Dias.
5: Porque se o material chega na cooperativa melhor, vai facilitar o trabalho do cooperado e ele vai vender um material de melhor qualidade. Além desse ganho ambiental que tem, ainda vai gerar esse ganho social que rende renda para as pessoas.
3: O governo do Brasil quer triplicar a reciclagem no país e lançou uma campanha nacional para ampliar a conscientização ambiental e fortalecer o trabalho das cooperativas.
6: O resíduo que você separa vira renda nas mãos de quem recebe. Valorize e respeite as catadoras e catadores. O descarte correto pode começar com você.
3: A orientação é simples. Papéis, plásticos, metais e vidros devem ser separados dos resíduos orgânicos. Reportagem Pablo Mundim.
2: Desde 2023, o BNDES, Banco Nacional de Desenvolvimento Econômico e Social, recebeu mais de 500 mil pedidos de crédito rural de produtores do agronegócio.
1: Mas em 1% deles, as propriedades em questão tinham sido apontadas em indícios de desmatamento ilegal pelo MAP Biomas, um sistema de monitoramento colaborativo da vegetação nativa em todo o país.
2: Nesses casos, para evitar o fomento a quem prejudica o meio ambiente, os pedidos foram negados pelo banco.
7: O BNDES, Banco Nacional de Desenvolvimento Econômico e Social, rejeitou mais de 1,1 bilhão de reais em pedidos de financiamento feitos por produtores rurais que tinham propriedades com indícios de desmatamento ilegal nos últimos 3 anos. O monitoramento de propriedades rurais é feito em parceria com o MAP Biomas, uma rede colaborativa de organizações não governamentais, universidades e empresas de tecnologia que monitora os biomas brasileiros via satélite. O objetivo desse trabalho em conjunto é evitar a concessão de financiamentos a quem pratica o desmatamento ilegal. O chefe do Departamento de Acompanhamento e Prevenção de Inconformidades do Banco, Rafael Santelli, explica que o BNDES é um grande parceiro do agronegócio e valoriza a produção sustentável e ética no campo brasileiro. Mas o banco, de acordo com Santelli, não é complacente com o agro que destrói o meio ambiente.
8: O BNDES é uma das maiores instituições apoiadoras do setor agropecuário, sem dúvida alguma. Mas é claro, o agronegócio sustentável. Está dentro da estratégia do banco apoiar a agricultura sustentável, preservação das florestas, transição justa para uma economia neutra em carbono. E a gente vem

0: 1,7% dos quase 8 bilhões de reais da região Nordeste. Reportagem André de Barros Lima.
1: E a Polícia Rodoviária Federal também aproveitou a Semana do Meio Ambiente para divulgar números recordes de combate aos crimes ambientais em todo o Brasil, especialmente na Amazônia Legal.
2: Desde 2023, quando foi lançado o Plano Amazônia Segurança e Soberania, também conhecido como Plano AMAS, foram apreendidos 300 quilos de ouro nos 9 estados da Amazônia Legal.
1: A PRF também atuou contra o tráfico de drogas na região, com a apreensão de 107 toneladas de maconha e 32 de cocaína, além de armas e munições.
2: O prejuízo ao crime organizado inclui a inutilização de equipamentos utilizados no garimpo ilegal, como balsas, motores, tratores, escavadeiras, caminhões e até aviões e helicópteros.
1: Mais de 14 bilhões de reais foram anunciados hoje para fortalecer a agropecuária pelo programa Move Agricultura.
2: O valor vai ser investido em crédito para aquisição de tratores, colheitadeiras, plantadeiras e outros equipamentos para o campo.
1: O anúncio foi feito durante uma feira de tecnologia agrícola no município de Luiz Eduardo Magalhães, na Bahia.
2: O vice-presidente Geraldo Alckmin também anunciou o financiamento de 21 bilhões de reais para a renovação de frota de caminhões que deve atender as demandas logísticas do agronegócio.
3: Estão liberados 14 bilhões de reais para financiamento de tratores, implementos agrícolas, um ano de carência, 5 anos para pagar, juros em torno de 9% ao ano. A segunda boa notícia é o Move Caminhões, são 21,1 bilhões de crédito, 2 bilhões para ônibus, renovação de frota, melhora a logística, melhora a produtividade, melhora o meio ambiente, segurança automotiva para ajudar a mecanização da nossa agricultura.
1: Estudante do ensino médio e ainda não fez a sua inscrição para o Enem, atenção.
2: O Ministério da Educação ampliou o prazo de inscrições para as provas desse ano para até sexta-feira, dia 12.
1: O Exame Nacional do Ensino Médio seleciona estudantes para ingresso nas universidades públicas e privadas e institutos federais de educação superior.
4: A prorrogação foi anunciada pelo Ministério da Educação, MEC, e pelo Instituto Nacional de Estudos e Pesquisas Educacionais, Anísio Teixeira, INDEP. As provas continuam marcadas para os dias 8 e 15 de novembro. Vale ressaltar que ter direito à isenção da taxa não garante a inscrição automática. Quem recebeu a gratuidade teve a justificativa de ausência aceita na edição passada, participa do programa PED Meia ou conclui o ensino médio na rede pública neste ano, também precisa confirmar a participação no sistema. No caso dos estudantes da rede pública, a inscrição foi gerada automaticamente, mas é necessário acessar a plataforma para confirmar os dados, escolher o município de prova, a língua estrangeira e solicitar atendimento especializado, se necessário. Para os candidatos do isentos, a taxa de inscrição é de R$ 85,00 e agora pode ser paga até 17 de junho. O prazo para solicitar atendimento especializado e tratamento por nome social também termina nesta sexta-feira. Quem concluir o ensino médio em 2026 e participa do PED Meia recebe um incentivo adicional de R$ 200,00 desde que esteja presente nos 2 dias de prova. Para conferir todas as regras da edição e se inscrever, acesse enem.inep.gov.br/participante. Dilson Santa Fé, para a Voz do Brasil.
2: O Ministério da Saúde suspendeu temporariamente a aplicação da vacina contra a dengue, desenvolvida pelo Instituto Butantan.
1: Segundo o ministro da Saúde, Alexandre Padilha, a ação foi necessária após o sistema de vigilância registrar 42 reações severas em pessoas que tomaram o imunizante, incluindo 2 mortes.
2: Os casos equivalem a apenas 0,008% do total de 500 mil doses que já tinham sido distribuídas.
1: Mesmo assim, o ministro Alexandre Padilha explicou os objetivos para suspender a aplicação do imunizante.
5: Primeiro é a ação de precaução, que deve sempre guiar quem respeita a vida, quem respeita a ciência, ainda mais quando a gente está falando de vacinação. Segundo, para que Ministério da Saúde, Anvisa, Instituto Butantan aprofundem a investigação.

0: tanto nos 42 casos, buscar fator de risco nessas 42 pessoas, identificar com pessoas que tomaram na mesma época, se tem alguma outra diferença entre essas pessoas, inclusive aprofundar a investigação sobre os 3 casos graves e os 2, em especial, que temos óbitos registrados, onde não existe informações suficientes para estabelecer uma causalidade entre a vacina e esses óbitos.
1: Importante destacar que esse imunizante nacional estava sendo aplicado apenas nas cidades de Botucatu, em São Paulo, Nova Lima, em Minas Gerais, e Maranguape, no Ceará, e ainda na região de Araguaína, em Tocantins.
2: Para quem tomou a vacina nos últimos 21 dias, a orientação do Ministério da Saúde é fazer o acompanhamento em uma unidade de saúde local para observar possíveis reações adversas.
1: E o Ministério da Saúde ampliou a capacidade de atendimento do SUS com a entrega de 300 equipamentos a 185 municípios em todos os estados.
2: A modernização do Sistema Único de Saúde deve diminuir a fila de espera dos atendimentos em todo o país.
1: Os investimentos do novo PAC Saúde chegam a R$546 milhões e vão viabilizar 428 mil cirurgias eletivas por ano.
3: O Ministério da Saúde iniciou a segunda etapa da entrega de equipamentos para hospitais públicos e filantrópicos em todo o país. A ação prevê a distribuição de 150 novos combos cirúrgicos e 20 tomógrafos para ampliar os atendimentos especializados no SUS. Com investimento de R$546 milhões, os equipamentos devem permitir a realização de cerca de 428 mil cirurgias eletivas por ano. A ação deve reduzir filas e o tempo de espera dos pacientes. Os combos incluem equipamentos para cirurgias gerais e oftalmológicas, utilizados em procedimentos como vasectomia, laqueadura e cirurgia de catarata. Ao todo, 185 municípios vão ser beneficiados. As remessas começaram em fevereiro deste ano e seguem até o fim de junho. Além da entrega dos equipamentos, o Ministério da Saúde também garante instalação, treinamento das equipes e manutenção por 3 anos. A iniciativa faz parte do programa Agora Tem Especialistas e busca ampliar o acesso da população a consultas, exames e cirurgias pelo SUS, especialmente em regiões com menor oferta de atendimento especializado. Lucília Araújo para a Voz do Brasil.
2: Entre 2023 e 2025, o Brasil levou mais de 26 milhões de pessoas para fora da faixa de insegurança alimentar.
1: Isso levou as Nações Unidas a retirarem o país do mapa da fome.
2: O resultado refletiu a adoção de uma série de ações para aumentar a oferta de alimentos e a renda das famílias mais vulneráveis.
4: Moradora do Sol Nascente, região mais pobre do Distrito Federal, Keila de Souza Barbosa tem 7 filhos e está à espera de mais 2. Segundo ela, com crianças ainda muito pequenas, é difícil trabalhar fora. Keila revela que a fome já fez parte da rotina do lar, mas hoje a situação mudou. O sustento vem principalmente do Bolsa Família. O benefício chega a R$ 1.400 por mês.
5: Já passei fome, mas meus filhos, e hoje meus filhos já não passam mais, né? Então, assim, é um benefício que me ajuda muito.
4: O Bolsa Família é uma das ações do Plano Brasil Sem Fome, criado em 2023. A iniciativa reúne o trabalho de 24 ministérios para aumentar a renda, garantir comida saudável e dar proteção social. E é coordenado pelo Ministério do Desenvolvimento e Assistência Social, Família e Combate à Fome. Valéria Buriti, secretária extraordinária de Combate à Pobreza e à Fome, explica que o plano nasceu num momento crítico e foi estruturado como uma das prioridades do governo do Brasil.
6: Era 33 milhões de pessoas passando fome. Então a gente conseguiu, nesse período, controlar a inflação de alimentos, gerar emprego, gerar ocupação e reduzir desigualdades.
4: Entre 2023 e 2025, o Bolsa Família atendeu, em média, 20 milhões e 700 mil famílias por mês. O total de repasses passou de 434 bilhões de reais. O resultado foi reforçado por ações como o programa Gás do Povo, o benefício

0: benefício de prestação continuada e a valorização do salário mínimo. Com isso, a rede de segurança alimentar avançou e a adesão de municípios ao sistema nacional saltou de 536 para mais de 2.200 cidades em abril deste ano. Mesmo com a saída do mapa da fome, 6.500.000 pessoas ainda enfrentam a fome grave no país. Para mudar essa realidade, a nova etapa do Plano Brasil Sem Fome vai concentrar esforços em territórios onde há maior concentração de domicílios nessa condição. Valéria Buriti traz os detalhes.
1: A gente tem mobilizado os entes federativos para adotarem esses planos, também com estratégias que garantem acesso à água, produção de alimento, abastecimento alimentar, seja um esforço coletivo, um grande mutirão, para que a gente tenha, de fato, o direito à alimentação é garantido todos os dias para quem vive no Brasil.
0: Com o aumento da renda pelo trabalho, 2 milhões de pessoas deixaram o programa Bolsa Família entre janeiro e outubro do ano passado. Reportagem Luciana Colares de Holanda.
2: E assegurar renda para famílias vulneráveis que vivem da pesca é também o objetivo do Seguro Defeso.
3: Mais de 3 bilhões de reais foram pagos a pescadores artesanais de todo o país desde novembro do ano passado. O seguro-desemprego do pescador artesanal, também conhecido como seguro defeso, é um benefício que garante renda aos pescadores durante o período em que a atividade é interrompida para a reprodução das espécies. O valor das parcelas é de um salário mínimo e o tempo do pagamento varia conforme a espécie e a região. Uma ajuda necessária para conseguir manter-se na profissão. No caso da pescadora Sandra Paula Ribeiro, de 41 anos, que exerce a atividade em Santa Catarina.
4: Nesse período que a gente não pode pescar, é uma ajuda para casa, para renda. Daí mantendo as contas em dia. Se a gente não consegue trabalhar nesse período de defesa, a gente vai sobreviver do quê? Então a gente precisa do seguro para isso.
3: Desde novembro do ano passado, 745 mil pescadores artesanais foram beneficiados pelo seguro defeso. Ao todo, o Ministério do Trabalho e Emprego já repassou 3 bilhões e 130 milhões de reais a esses profissionais. O diretor do Departamento de Gestão de Benefícios, João Paulo Ferreira Machado, explica que a medida também tem importância ambiental.
5: Para garantir a reprodução das espécies, a continuidade da produtividade da produção de peixes, o seguro defesa é pago para que o pescador não pesque naquele momento, ele fique impedido de pescar e devido a esse impedimento, ele recebe uma parcela de um salário mínimo para cada mês em que há um impedimento.
3: Os estados do Maranhão, Pará, Bahia, Amazonas e Piauí concentram quase 80% do total de requerimentos do seguro defeso. Um dos beneficiados é o pescador José Leandro Melo, da cidade paraense de Santarém, que exerce a atividade no Rio Tapajós e recebe o seguro há 7 anos.
6: A distância onde vivemos para a cidade são de 6 horas de embarcação, né? Para chegar na cidade para comprar alimentação. Então esse seguro ele é muito importante. Ele serve para comprar a nossa alimentação, serve para comprar os nossos materiais de pesca, né? E comprar também combustível.
3: Para este ano, o orçamento destinado pelo governo ao seguro defeso é de 7 bilhões e 900 milhões de reais. Para receber o benefício, é preciso fazer o pedido no aplicativo da Carteira de Trabalho Digital ou no portal do Emprega Brasil. Tem direito ao seguro o pescador artesanal que já tenha pelo menos 1 ano de registro, que não tenha qualquer outra fonte de renda e que tenha se dedicado a essa atividade em todos os meses entre os períodos de defeso. Com locução de Natália Koslick, reportagem Márcia Fernandes.
2: 67 toneladas de drogas apreendidas, 639 armas retiradas de circulação e mais de 26 mil munições recolhidas.
3: Esses são alguns dos primeiros dados divulgados como resultado do novo programa Brasil contra o Crime Organizado.
2: Apenas 3 semanas após o lançamento da nova estratégia, 473 prisões foram realizadas.
3: O programa prevê ações integradas entre as forças policiais da União, estados e municípios.
2: E essas foram as notícias do Governo do Brasil.
3: A realização da Secretaria de Comunicação Social da Presidência da República.
2: Com produção da Empresa Brasil de Comunicação.
3: E agora com as notícias do Poder Judiciário e do Congresso Nacional. Boa noite.
2: Uma boa noite para você. Até amanhã.
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1: CNJ institui grupo de trabalho para aperfeiçoar sistema remuneratório da magistratura em cumprimento à decisão do Supremo Tribunal Federal.
2: STJ garante isenção de ICMS na compra de veículo por pessoa com visão monocular.
1: Tribunal Superior Eleitoral abre consulta pública para definir modelo da nova urna eletrônica.
2: Boa noite, eu sou Marcela Luiza.
1: E eu sou Walter Lima.
2: Conselho Nacional de Justiça institui grupo de trabalho para aperfeiçoar sistema remuneratório da magistratura em cumprimento à decisão do Supremo Tribunal Federal.
1: A medida integra ações para garantir transparência, uniformidade e controle dos pagamentos realizados no Poder Judiciário. Fernanda Porto.
3: O grupo de trabalho foi instituído pelo presidente do CNJ e STF, ministro Edson Fachin, a fim de realizar estudos para basear propostas legislativas sobre a remuneração da magistratura. A comissão tem a tarefa não só de analisar propostas já produzidas, mas consolidar e sistematizar conclusões voltadas a contribuir com a uniformização, padronização, transparência e previsibilidade das parcelas remuneratórias do Judiciário, em respeito à Constituição Federal. Para isso, os estudos e relatórios devem ser produzidos periodicamente e divulgados no portal do CNJ.
2: Pessoas com visão em apenas um dos olhos têm direito à isenção do ICMS na compra de veículo automotor.
1: Esse entendimento é do STJ. Fátima Uchoa.
4: A segunda turma do STJ rejeitou o recurso do Distrito Federal e manteve decisão que concedeu isenção do ICMS a um motorista com visão monocular. De acordo com o relator ministro Francisco Falcão, a jurisprudência das cortes superiores considera a visão monocular uma deficiência para vários efeitos jurídicos e uma lei de 2021 a classificou como deficiência sensorial do tipo visual para todos os efeitos legais. Assim, segundo o ministro, reconhecer a visão monocular como deficiência para diversos efeitos jurídicos e, simultaneamente, negar tal condição quando se trata de política pública voltada à promoção da mobilidade dessas pessoas implicaria incoerência normativa incompatível com a lógica do sistema jurídico.
2: Tribunal Superior Eleitoral abre consulta pública para definir modelo da nova urna eletrônica para as eleições de 2028.
1: Empresas especialistas poderão apresentar. Aliás, empresas e especialistas poderão apresentar sugestões técnicas para aperfeiçoar o equipamento. Fábio Ruas.
5: As contribuições devem ser encaminhadas para o e-mail urna2028@tse.jus.br. As sugestões precisam ter fundamentação técnica com propostas de alteração, inclusão ou substituição dos requisitos previstos nos anexos do edital. O TSE poderá ainda solicitar esclarecimentos complementares às empresas participantes. A consulta pública vai ficar aberta por 21 dias, contados a partir da publicação do edital, e poderá ser prorrogada.
2: Ministério Público Federal entra com ação para que hospital em São Paulo implemente política de cotas na residência médica.
1: A instituição tem desrespeitado diretrizes do Ministério da Saúde, apesar de atuar no SUS e receber benefícios fiscais. Vanessa Pereira.
6: Na ação, o MPF pede que o hospital israelita Albert Einstein, em São Paulo, implemente a política de cotas nos programas de residência médica. Os pedidos incluem a abertura de editais complementares no atual processo seletivo de 2026, com a destinação de vagas para candidatos com deficiência, negros, indígenas, quilombolas e pessoas trans, conforme os percentuais definidos pelas normas vigentes. O MPF ressalta que a aplicação de ações afirmativas nas residências médicas é obrigatória, mesmo em instituições de direito privado. Isso porque tais programas envolvem o treinamento no âmbito do SUS, sendo regulamentados pelo governo federal.
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1: Uma boa noite.
0: E até amanhã.
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4: Eu sou Paula Groba.
5: E eu sou Ricardo Nakaoka.
4: E estes são os destaques de hoje do Jornal do Senado, que começa agora.
5: Congresso analisa a medida provisória para conter preço do diesel.
4: Policiais e bombeiros podem receber indenização por atuação na pandemia.
5: Aumento de pena para roubo de combustíveis e menores infratores está na pauta desta semana.
4: Boa noite.
5: Boa noite.
4: Quando o diesel sobe, o impacto é sentido em toda a economia, já que o combustível é essencial para o transporte de cargas e influencia o preço de alimentos, produtos e serviços.
5: E para tentar aliviar essa pressão, o Congresso vai votar uma medida provisória editada pelo governo federal que estabelece condições para produtores e importadores beneficiados ajudarem a reduzir o preço do combustível. Os detalhes com Lana Dias.
6: O subsídio de R$ 1,12 por litro do óleo diesel fica condicionado a critérios, como dedução do valor no preço de venda do combustível e identificação dos descontos equivalentes nas notas fiscais. A fiscalização dos preços será feita pela Agência Nacional do Petróleo, Gás Natural e Biocombustíveis. Para o senador Paulo Paim, do PT do Rio Grande do Sul, a medida foi positiva, especialmente em meio à guerra no Oriente Médio.
7: O governo continua entregando, apresentando, né, para o povo brasileiro subsídios como esse do óleo diesel, né, para que realmente chegue lá na bomba, lá na ponta, né?
6: Já o senador Isalci Lucas, do PL do Distrito Federal, espera que o incentivo tenha efeito real nos preços oferecidos ao consumidor.
8: Esse preço do diesel com relação à guerra do Irã, isso acaba comprometendo a economia. Espero que isso chegue na bomba, né? Porque muitas vezes também é dado desconto e o consumidor acaba pagando o mesmo preço.
6: A subvenção entrou em vigor em 1º de junho. Valerá até 31 de dezembro e substitui medidas anteriores. A medida provisória precisa ser analisada pelo Congresso Nacional.
4: E as companhias aéreas que operam voos regulares no Brasil também podem contar com um reforço bilionário no caixa. O Congresso vai analisar outra medida provisória que destina R$ 1 bilhão para financiar o capital de giro dessas empresas.
5: O objetivo é dar suporte às operações do setor, garantindo recursos para despesas essenciais e manutenção das atividades. O crédito extraordinário será administrado sob supervisão do Ministério da Fazenda e já está disponível.
4: O que é decidido no Congresso pode acabar no Supremo Tribunal Federal. E neste mês, temas que mobilizam parlamentares e dividem opiniões também estarão no centro dos julgamentos da Corte.
5: Entre os assuntos, a responsabilidade das plataformas digitais por conteúdos publicados na internet. A reportagem é de Márcio Maturana.
9: Nesta quarta-feira, dia 10, a Corte deve julgar recursos contra a decisão que ampliou a responsabilidade das plataformas digitais no julgamento sobre o Marco Civil da internet. No dia 17, está na pauta o prazo de 24 meses dado pelo ministro Flávio Dino para o Congresso regulamentar a mineração em terras indígenas. O Senado tem um grupo de trabalho sobre isso, que é presidido pela senadora Tereza Cristina, do PP de Mato Grosso do Sul.
10: O que nós não podemos mais conviver é com essa situação de infratores que invadem as terras indígenas, fazem o garimpo, na verdade, né? E ninguém ganha nada com isso, nem os povos indígenas, nem o Estado.
9: E para o dia 24 está marcado o julgamento do Supremo Tribunal Federal, que discute o vínculo de trabalho entre motoristas e entregadores com plataformas digitais, a condição chamada de uberização.
4: Durante a pandemia de Covid-19, profissionais da segurança pública também estiveram nas ruas, mantendo serviços essenciais e atuando diretamente no enfrentamento da crise sanitária.
5: Agora o Senado pode ampliar um benefício já concedido aos trabalhadores da saúde, garantindo indenização para policiais, guardas e bombeiros que morreram ou ficaram permanentemente incapacitados em razão da atuação na linha de frente da pandemia. Os detalhes com Bruno Lourenço.
11: O projeto original, que está pronto para ser
0: votado na Comissão de Segurança Pública do senador Marcos Duval do Avante do Espírito Santo, foi apresentado no auge da crise sanitária em 2020 e pedia a criação de uma pensão especial para os dependentes dos profissionais da linha de frente. Naquela época, o senador destacava o drama de policiais e profissionais da saúde que iam para o trabalho sem saber se voltariam e de suas famílias.
1: É um amparo de toda a sociedade, um reconhecimento de toda a sociedade desse trabalho. Porque hoje, caso aconteça alguma coisa com ele, não é considerado acidente de trabalho, simplesmente uma morte natural. A família acaba não tendo a segurança, os benefícios que a família tem que ter por uma profissão como essa, que você vai para o trabalho e não sabe se volta.
0: O relator da matéria, senador Márcio Bittar, do PL do Acre, atualizou o projeto para levar em conta a lei aprovada pelo Congresso Nacional em 2021, que garantiu uma compensação financeira paga pela União aos profissionais de saúde incapacitados pela Covid-19 ou aos seus herdeiros em caso de óbito. O substitutivo apresentado por Bittar estende os mesmos direitos e valores aos agentes de segurança pública, como policiais de todas as corporações, guardas municipais, bombeiros, agentes de trânsito e guardas portuários.
4: E o combate à criminalidade e à proteção do patrimônio público estarão entre os destaques das comissões do Senado nesta semana.
5: Na pauta, propostas que endurecem as punições para o furto de combustíveis e ampliam o tempo máximo de internação de menores envolvidos em atos infracionais graves. Saiba mais com a repórter Marcela Cunha.
11: Na terça-feira, a Comissão de Serviços de Infraestrutura pode votar uma proposta que endurece a punição contra o furto e o roubo de combustíveis, com penas de 4 a 10 anos de reclusão. E na Comissão de Segurança Pública, uma proposta aumenta o tempo máximo de internação de adolescentes que cometerem atos infracionais graves, especialmente os equivalentes a crimes hediondos. Hoje, pelo ECA, a internação não pode passar de 3 anos, como lembrou o senador Fabiano Contarato, do PT do Espírito Santo.
12: Não é razoável, por exemplo, hoje, se um rapaz de 17 anos, 11 meses e 29 dias, ele estuprar e matar e ocultar o cadáver, ele vai ficar, no máximo, 3 anos.
11: Na quarta, a Comissão de Constituição e Justiça analisa o projeto que facilita a cobrança da pensão alimentícia e outro que amplia o prazo para vítimas de crimes sexuais cometidos na infância ou na adolescência pedirem indenização na justiça. Já na Comissão de Ciência e Tecnologia, destaque para o projeto que reforça a proteção de dados pessoais para reduzir o risco de vazamentos e uso indevido de informações dos cidadãos por empresas e órgãos públicos.
4: Já no plenário, estão na pauta desta semana medidas que ampliam a proteção aos trabalhadores domésticos resgatados de situação análoga à de escravidão.
5: A renegociação de dívidas de produtores rurais e a definição de novas regras para atividades de inteligência no país também estão na pauta. Repórter Pedro Pincer.
13: Na terça-feira, pode ser analisado o projeto que estabelece novas medidas de proteção e acolhimento para trabalhadores resgatados de condições análogas à escravidão. A ideia é ir além da punição aos infratores e assegurar o acolhimento estrutural das vítimas, com acesso facilitado a benefícios sociais, acompanhamento psicossocial e políticas de qualificação e inserção no mercado de trabalho. Outra novidade, segundo o senador veneziano Vital do Rego, do MDB da Paraíba, é o combate à exploração no ambiente doméstico.
14: O trabalho doméstico tradicionalmente invisibilizado nas políticas públicas e na fiscalização estatal. O projeto reconhece que esse setor apresenta riscos específicos de exploração em razão do isolamento do local de trabalho, da assimetria de poder entre empregador e empregado e da naturalização histórica de práticas abusivas.
13: Já na quarta-feira, o plenário analisa a criação de uma linha especial de crédito com recursos do Fundo Social do Pré-Sal para a renegociação de dívidas de produtores rurais. O relator, senador Renan Calheiros, do MDB de Alagoas, afirmou que o texto foi ajustado para impedir que a regulamentação da proposta crie exigências excessivas ou restrições que dificultem a sua aplicação. Constam ainda da pauta da semana o projeto que estabelece diretrizes para as atividades de inteligência no Brasil e o texto que cria a política de governança da administração pública federal.
4: E motoristas com bom histórico no trânsito já podem contar com uma novidade na renovação da Carteira Nacional de Habilitação. Entrou em vigor a renovação automática da CNH para condutores sem infrações sujeitas à pontuação nos últimos 12 meses.
5: A medida reduz etapas burocráticas, mas mantém a exigência dos exames médicos obrigatórios, retomada pelo Congresso Nacional. A nova lei também prevê a criação de um teto nacional para o valor desses exames, que será definido pela Secretaria Nacional de Trânsito. Com a edição de Paula Groba e trabalhos técnicos.

0: técnicos de João Lira. O Jornal do Senado fica por aqui. Acompanhe agora as notícias da Câmara dos Deputados. Boa noite.
1: Boa noite e até amanhã.
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3: Deputados aprovam convenção da OIT sobre segurança e saúde no trabalho.
4: Câmara cria cadastro de pesquisa sobre drogas experimentais contra o câncer.
3: Relatório final sobre o combate à misoginia deve ser apresentado na quarta.
4: Projeto que altera código de mineração já pode entrar na pauta do plenário.
3: Boa noite. O plenário da Câmara pode votar projeto criticado pelo governo que altera o Código de Mineração. O repórter Antônio Vital nos conta como está a discussão.
5: Ganhou o regime de urgência e pode ser votado a qualquer momento no plenário da Câmara projeto que altera diversos pontos da legislação da mineração. Entre outras medidas, o texto amplia o conceito de garimpeiro e cria o leilão social, que vai ofertar áreas de menor volume de minérios e pode beneficiar cooperativas de garimpeiros, que terão prioridade no processo de autorização. A lei atual define a garimpagem como trabalho individual que utiliza instrumentos rudimentares, aparelhos manuais ou máquinas simples. A nova definição prevê que a atividade não depende da técnica utilizada ou do tamanho da produção. A proposta foi apresentada por um grupo de trabalho criado em 2022 para propor mudanças no Código de Mineração. O projeto é assinado pelo deputado Felipe Barros, do PL do Paraná, coordenador do grupo. A justificativa é que o projeto dá mais agilidade ao processo de mineração. Um dos pontos permite que o plano de aproveitamento econômico da jazida levará em conta apenas questões de salubridade e segurança e não vai abranger o método utilizado no garimpo e beneficiamento. Outro dispensa licenciamento ambiental para pesquisa se a tecnologia usada não provocar impactos significativos. O regime de urgência provocou discussão no plenário. O governo se manifestou contra a proposta e pediu mais discussão antes da votação, como disse a deputada Érica Cocai, do PT do Distrito Federal.
6: Esse projeto é para legalizar o garimpo, e legalizar o garimpo sem regras. Nós, o Brasil inteiro, viu o desastre que houve no território Yanomami, pela ação sem regras do próprio garimpo. Porque não dá para ficar todo o tempo passando a boiada, porque meio ambiente é fundamental para a própria soberania. Mas nós também temos a posição do Ministério do Planejamento, da Casa Civil, do governo, contra esta proposição. Não dá para liberar, como está se propondo, o garimpo sem regras.
5: Já o deputado Joaquim Passarinho, do PL do Pará, relator do grupo de trabalho que apresentou a proposta, defendeu as mudanças na lei de mineração. Segundo ele, o objetivo é permitir que pequenas empresas atuem no setor.
7: No nosso projeto, não há nenhum tipo de restrição ao meio ambiente, não há nenhum tipo de facilitação, não há anuência prévia, não há tasta, não há nada disso. Pelo contrário, o que nós estamos tentando é tirar da mão de 5, 6 empresas, umas nacionais, outras internacionais, que detêm quase todo o subsolo nacional pesquisado. Está na mão de 5 empresas. E essas empresas não dão anuência para as menores empresas trabalharem. E o subsolo brasileiro, ele é do povo brasileiro.
5: Com o regime de urgência, o projeto que altera diversos pontos da legislação sobre mineração pode ser votado diretamente no plenário da Câmara, sem passar pela análise das comissões permanentes da Casa. Da Rádio Câmara de Brasília, Antônio Vital.
2: Relações Exteriores.
4: Pastor Henrique Vieira, do PSOL do Rio de Janeiro, protocolou no STF um pedido de inclusão de novas lideranças da oposição em inquérito que busca esclarecer a atuação de políticos brasileiros contra instituições e contra a soberania nacional junto ao governo dos Estados Unidos.
3: Pastor Henrique Vieira defende uma apuração técnica sobre reuniões ocorridas no país norte-americano. O deputado suspeita que a taxação a produtos nacionais e os ataques ao sistema de pagamento instantâneo PIX é fruto de pressão dessas lideranças.
4: José Medeiros, do PL de Mato Grosso, critica a condução da política externa do governo federal. De acordo com o parlamentar, o executivo cria atritos com o governo dos Estados Unidos para desviar o foco das críticas e dos vários problemas nacionais.
3: José Medeiros alega que possíveis taxações contra produtos brasileiros resultam de uma investigação sobre práticas comerciais consideradas prejudiciais aos Estados Unidos. Ele reitera que as novas taxas não têm relação com qualquer atuação de parlamentares da oposição.
2: Educação.
4: Comissão aprova projeto que autoriza o uso de escolas para atividades da comunidade no entorno. A reportagem é de Júlia Lopes.
8: Quadra, auditório e sala de aula poderão ser usados pela comunidade.

0: fora do período letivo. A Comissão de Educação aprovou o projeto de lei que permite às comunidades utilizarem os prédios escolares para a prática de exercícios e atividades de lazer. Pelo texto, a direção de cada instituição será responsável pela autorização e quem solicitar o uso deverá assinar um termo de responsabilidade sobre o patrimônio escolar. Além disso, a utilização dos espaços não poderá interferir no funcionamento regular da escola durante o período letivo, nem em atividades extracurriculares. O relator da proposta, deputado Luiz Fernando Vampiro, do MDB de Santa Catarina, destacou que, em muitos casos, esses espaços são os únicos disponíveis na comunidade para a realização dessas atividades.
1: Porque em algumas cidades do Brasil, nós temos um ginásio, por exemplo, de uma escola que é único naquela cidade e por uma briga política de alguma coisa não pode ser utilizado pela comunidade. Esse é o objetivo dessa lei, é colocar como base nacional a autorização de prédios públicos para a utilização do seu entorno onde está inserido.
0: O projeto prevê a realização de atividades formativas, científicas, culturais e esportivas com o objetivo de integrar a comunidade escolar, incluindo as famílias dos estudantes e moradores do entorno de cada escola. O texto estabelece ainda que atividades com fins lucrativos só poderão ser autorizadas se forem realizadas por entidades públicas ou de caráter social ou filantrópico, com finalidade social comprovada. O deputado professor Reginaldo Veras, do PV do Distrito Federal, que participou da discussão da proposta, explica na prática como essa medida já acontece nas comunidades do Distrito Federal.
2: Até às 23 horas do sábado e do domingo, a quadra é utilizada ininterruptamente pela comunidade, porque simplesmente, senhoras e senhores, não tem outro espaço de lazer. E o grande barato, a gente dialogando com a galera que usa para jogar o futebol, a gente ainda faz os mutirões para que eles façam a pintura, para que eles mantenham o espaço.
0: A proposta, que busca promover a integração entre a escola e a comunidade e altera a Lei de Diretrizes e Bases da Educação Nacional, segue agora para análise na Comissão de Constituição e Justiça. Da Rádio Câmara de Brasília, Júlia Lopes.
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4: Saúde. Câmara aprova projeto que cria cadastro de pesquisas sobre drogas experimentais para tratar o câncer. A repórter Sofia Peçanha nos conta como deve funcionar.
5: A Câmara dos Deputados aprovou o projeto que cria o Banco Nacional de Combate ao Câncer. O objetivo é divulgar em todo o país, de forma sistematizada, os protocolos abertos de pesquisa de drogas experimentais em oncologia já validadas pelas normas de ética médica. Segundo dados da Organização Mundial da Saúde, no ano passado o câncer foi a segunda doença responsável pelos óbitos registrados, juntamente ao grupo de doenças cardiovasculares e as doenças do aparelho respiratório. Nesse cenário, o projeto pretende democratizar os novos tratamentos, tornar os protocolos experimentais amplamente conhecidos pela comunidade médica e pelo público em geral, e humanizar os canais de acesso aos medicamentos e tratamentos, como ressaltou a deputada Rosângela Moura, de São Paulo, relatora na Comissão de Saúde.
6: A centralização dessas informações democratiza o acesso a novas opções de tratamento e fortalece a pesquisa clínica do país.
5: As pesquisas serão disponibilizadas ao público em geral, aos profissionais de saúde previamente registrados e às centrais de regulação de consultas de cada estado. Os dados coletados serão organizados e ordenados pelos ministérios das áreas da saúde e da ciência e tecnologia, ou por outro órgão indicado por estes ministérios. Médicos e demais profissionais poderão dispor de uma base de dados diversificada, atualizada, gratuita e de fácil acesso. Assim, a equipe médica ampliará o leque de alternativas de tratamentos, potencializando as possibilidades de recuperação de cada paciente, como destacou a deputada Rosângela Moura.
6: Permitirá que profissionais de saúde e paciente tenham acesso a tratamentos inovadores, aumentando as chances de sucesso terapêutico e possibilitando a escolha dos tratamentos mais adequados ao tipo de câncer.
5: As informações informações disponibilizadas no banco de dados deverão estar habilitadas pela Comissão Nacional de Ética em Pesquisa e pela Agência Nacional de Vigilância Sanitária. O projeto que cria o Banco Nacional de Combate ao Câncer será analisado em seguida pelo Senado, caso não haja recurso para análise no plenário. Da Rádio Câmara de Brasília,

0: Sofia Peçanha.
1: Desenvolvimento Regional.
2: Ricardo Maia, do MDB, registra a visita que fez a vários municípios no interior da Bahia. O parlamentar cumprimenta a população e lideranças locais, especialmente das cidades de Tucano, Ouriçangas, Queimadas e Cansanção.
3: Ricardo Maia destaca seu retorno à cidade de Araci depois de uma ausência de 2 anos relacionada à morte de seu irmão. Ele ressalta que, mesmo distante, continuou enviando recursos para a compra de viaturas, ambulâncias, tratores e para a construção de quadras esportivas, entre outras iniciativas.
1: Trabalho.
2: Câmara aprova a Convenção da Organização Internacional do Trabalho sobre Segurança e Saúde no Trabalho. As informações com a repórter Daniele Lessa.
4: A Câmara dos Deputados aprovou o projeto que aprova o texto da Convenção 187 da Organização Internacional do Trabalho, a OIT, sobre o marco promocional para a segurança e a saúde no trabalho. O texto da convenção foi adotado pela OIT em 2006 e busca promover a melhoria das condições de segurança e saúde no trabalho, com ações para prevenir lesões, doenças e mortes relacionadas à atividade profissional. A mensagem presidencial que encaminhou o texto ao Congresso destaca que a segurança e a saúde no trabalho passaram a ser reconhecidas pela OIT como parte dos princípios e direitos fundamentais no mundo do trabalho. Segundo o documento, a proteção à vida, à saúde e à integridade física dos trabalhadores é um direito humano básico. A convenção prevê que os países que ratificarem o texto adotem uma política nacional, com programas nacionais de segurança e saúde no trabalho. Essas medidas devem ser construídas em consulta com organizações representativas de empregadores e trabalhadores. O texto também valoriza a criação de uma cultura de prevenção para reduzir riscos no ambiente de trabalho. Ao defender a proposta, o deputado Hildo Rocha, do MDB do Maranhão, argumentou que aumentar a segurança no trabalho melhora a produtividade das empresas.
5: Para que nós possamos criar um ambiente de trabalho mais seguro, mais saudável, e isso favorece, logicamente, a nossa economia brasileira, melhora, sem dúvida nenhuma, o custo Brasil, porque vai aumentar a produtividade.
4: Hildo Rocha disse ainda que o aumento da produtividade torna as empresas brasileiras mais atrativas para investimentos. O deputado Marcel Van Hatten, do Novo, do Rio Grande do Sul, encaminhou o voto contra a proposta, por considerar que o texto da convenção interfere no trabalho do parlamento.
6: Com tratados internacionais que afetam a nossa soberania, o Novo orienta contra. Afeta a nossa legislação nacional e a capacidade do parlamento decidir o que é melhor para o trabalhador.
4: O plenário da Câmara aprovou também mais 2 acordos internacionais. O protocolo de Montevidéu sobre compromisso com a democracia no Mercosul estabelece medidas a serem tomadas pelos países participantes em caso de ruptura da ordem democrática, incluindo fechamento de fronteiras e sanções políticas e diplomáticas. Também foi aprovado acordo com a Venezuela para a cooperação em ciência e tecnologia espacial, em projetos nas áreas de observação do território, telecomunicações, tecnologias e dados espaciais. O Brasil já mantém acordos similares com a Argentina, Peru e Colômbia. A Convenção da Organização Internacional do Trabalho sobre Segurança e Saúde no Trabalho e os 2 acordos internacionais agora serão analisados no Senado. Da Rádio Câmara de Brasília, Daniele Lessa.
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1: Direitos Humanos.
3: O relatório final do Grupo de Trabalho sobre Combate à Misoginia deve ser apresentado na próxima quarta-feira. O repórter Murilo Souza adianta um pouco de como foi a última discussão do GT.
8: A Câmara dos Deputados encerrou a fase de audiências públicas do Grupo de Trabalho que analisa o projeto de lei que equipara a misoginia, definida como ódio ou aversão às mulheres, ao crime de racismo. O texto prevê penas de 2 a 5 anos de prisão para combater

0: é discurso de ódio e a discriminação baseada na crença da supremacia masculina. A coordenadora do colegiado, deputada Tabata Amaral, do PSB de São Paulo, anunciou que o foco agora está em receber sugestões técnicas para construir a versão para a votação.
1: O nosso trabalho está longe de ter terminado. A gente está agora numa fase muito importante de acolher as contribuições técnicas, de sugestões de alteração do texto que a gente está analisando. Então, por favor, me procurem, procurem a equipe do meu gabinete, a secretaria do nosso grupo de trabalho, para que a gente possa fazer esse esforço difícil, complexo, mas necessário, de tentar, não sei se consensuar, mas com certeza consolidar as contribuições para que a gente possa avançar.
0: A última audiência pública reuniu juristas, pesquisadores e representantes de embaixadas para avaliar a eficiência jurídica da proposta. O objetivo é assegurar que os novos mecanismos possam ser aplicados de forma prática pelo sistema de justiça e estejam alinhados com os princípios da Constituição Federal, como a liberdade de expressão e a dignidade humana. Segundo a deputada, o relatório final do colegiado será apresentado na próxima quarta-feira. Durante a reunião, representantes estrangeiros compartilharam as experiências de seus países. Simon Fairweather, conselheiro político da Embaixada Britânica, explicou que o Reino Unido incluiu o sexo na lista de motivações de crimes de ódio. Pela legislação britânica, se um crime for motivado por hostilidade baseada no sexo, a pena se torna mais severa. Ele também destacou ações voltadas para o ambiente digital, como a proibição de aplicativos de inteligência artificial que tiram a roupa de mulheres em fotos sem autorização. Já a representante da embaixada francesa, Cynthia O'Hion, afirmou que a lei da França evita o termo misoginia, por considerá-lo amplo e subjetivo. O direito francês prefere focar em sexismo ou violência sexista. A constitucionalista Alice Bianchini, presidente da Associação Brasileira de Mulheres de Carreiras Jurídicas, garantiu que a proposta atende aos critérios técnicos necessários para integrar o sistema penal. Ela rebateu críticas de que o texto criaria um conceito vago e explicou que a proposta segue a mesma lógica das leis que já punem o racismo e a homotransfobia. O projeto de lei que criminaliza o ódio contra mulheres já foi aprovado pelo Senado e, se for aprovado pela Câmara dos Deputados sem alterações, poderá seguir diretamente para a sanção presidencial. Da Rádio Câmara de Brasília, Murilo Souza.
2: Segurança Pública.
3: Coronel Ulisses, do União do Acre, relata sua experiência de mais de 30 anos na segurança pública para apoiar a classificação do PCC e do Comando Vermelho como organizações terroristas. Segundo ele, as facções espalham medo nas comunidades, dominam territórios e impõem regras.
4: Para Coronel Ulisses, o governo federal é tolerante com o crime organizado e, por isso, resiste contra a classificação dos grupos criminosos como terroristas. O deputado entende que só o endurecimento das leis é capaz de desestimular a criminalidade e ampliar a proteção aos cidadãos.
3: Delegado Éder Mauro, do PL, critica a condução da segurança pública no Pará diante do avanço de organizações criminosas no estado. Ele relata que comerciantes de Belém têm sido ameaçados por criminosos que cobram taxas para permitir o funcionamento de estabelecimentos.
4: Delegado Éder Mauro responsabiliza o grupo político que comandou o governo estadual nos últimos anos. Ele também contesta a eficácia da PEC da Segurança Pública, que busca centralizar as ações no governo federal. O deputado entende que os estados precisam de mais autonomia.
3: Termina agora o jornal Câmara dos Deputados, produzido pela Rádio Câmara, com trabalhos técnicos de Wellington Teles e apresentação de Val Monteiro e Luciana Vieira. Uma boa noite para você.
4: Você fica com as notícias do Tribunal de Contas da União. Boa noite.
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2: 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Boa noite.

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2: O chá de Comprei possui propriedades cicatrizantes, adstringentes e anti-inflamatórias, sendo ótimo aliado no combate às espinhas que surgem no rosto e no corpo. Lavar o rosto com sabonete antisséptico e depois secar, umedecer um pedacinho de algodão no chá de Comprei e aplicar nas espinhas do rosto, colo, braços ou costas e deixar secar naturalmente. Aplicar a solução duas vezes ao dia, de manhã e à noite.
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7: Último bloco do Info Music neste Dia dos Namorados. Uma das apostas atuais da música nordestina, o cearense Tito, de 18 anos, apresenta o álbum audiovisual Eu Quero é Forró, que chegou às plataformas na última sexta, embalado pelo clima das festas de Minas e pela força de um dos ritmos mais populares do país. Com 14 faixas que trazem uma mescla de canções animadas, dançantes e também românticas, o trabalho reforça a identidade do artista cearense e a sua ligação com o forró. O destaque desse disco é a inédita Forró é Forró, que ganhou um vídeo simultaneamente um áudio que traduz a essência do projeto numa canção feita pra dançar. O refrão é direto, a melodia é envolvente e o clima é festivo. Sucesso aí pro Tito, um dos grandes nomes do forró atual. Uma das grandes apostas da música nordestina atual, o Tito, de 18 anos. Feliz Dia dos Namorados para todos os casais apaixonados ouvintes aqui da programação. Na segunda eu volto com mais Info Music. Até lá.
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1: As bolachas de arroz têm se tornado uma das opções mais procuradas entre pessoas que querem beliscar snacks mais leves. Porém, a ausência de calorias do snack não quer dizer que ele seja um alimento 100% saudável. Embora essas bolachas não contenham gorduras trans, conservantes nem corantes e tenham menos de 30 calorias por unidade, é preciso atentar para o fato de que seu ingrediente principal é um carboidrato. O macronutriente age no corpo de acordo com a forma como é preparado. Como as bolachas processadas são de arroz branco e, portanto, contêm pouca fibra e proteína, seu índice glicêmico é muito alto e sua conversão em açúcar no sangue é mais rápida. Isso é notado no seu índice glicêmico 82 IG, enquanto o do açúcar branco puro é 100. Consequentemente, esse pico repentino pode fazer você se sentir lento e com fome novamente. Nesse caso, o baixo valor calórico é acompanhado de baixo valor nutritivo. Isso não quer dizer que as bolachas precisam ser retiradas da sua dieta, mas podem ser substituídas por bolachas de arroz integral, porque a fibra impedirá que os níveis de açúcar no sangue subam rápido demais.
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9: A declaração de Leiden sobre inteligência artificial e matemática, publicada no último dia 2 de junho, é um alerta de mais de 60 acadêmicos de matemática, pesquisadores e historiadores. O fato é que mecanismos de inteligência artificial apresentam resultados de modo tão convincente que parece não haver erros ali, mesmo quando existem. Este é um problema sério. A pesquisa em matemática quase sempre se baseia em pesquisas anteriores. Resultados imprecisos gerados por IA são baratos de produzir e há o risco de saturar a literatura com resultados alegados que são simplesmente errados. Uma vez que isso aconteça, os erros provavelmente se propagarão à medida que novos resultados forem construídos sobre fundamentos falhos.
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1: A lecitina de soja melhora a saúde da mulher, combatendo os sintomas da TPM e aliviando os sintomas da menopausa. Além disso, o suplemento auxilia no tratamento de doenças como Alzheimer, estresse e também ajuda a reduzir os níveis sanguíneos de colesterol e triglicerídeos, prevenindo doenças cardiovasculares.
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6: Atriz Glenn Close vai receber um Oscar honorário. Atriz que já foi 8 vezes indicada à premiação.

0: nunca ganhou uma estatueta. A cerimônia de entrega desse Oscar será no dia 15 de novembro. Receberão o prêmio na mesma noite o primeiro animador negro da Disney, Floyd Norman, e o cineasta Ridley Scott. Lembrando que Glenn Close estará no elenco do novo Jogos Vorazes Amanhecer na Colheita, que vai estrear em novembro.
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0: 11:26.
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Queridas irmãs, queridos irmãos, a paz de Jesus. Aqui é Luziane Bahia e está no ar mais um podcast Café com Espiritismo. Presente nos últimos quase 20 séculos de história, ninguém se lhe equipara. A sua é a força mais poderosa até hoje conhecida. Assim inicia Joana de Ângeles a sua mensagem intitulada Jesus e o Natal, que está no livro Dádivas do Natal, psicografia de Divaldo Pereira Franco. A descrição, indubitavelmente, se refere a Jesus. Estrela de primeira grandeza, veio ao mundo para iluminar o nosso mundo íntimo e nos libertar das amarras da dor e do sofrimento. Continua a benfeitora. Aqueles que o amam e seguem após a sua morte, nem sequer o conheceram. A lembrança da sua pessoa emociona e acalma. As lições que ofereceu aos que o seguiram despertam os mais elevados sentimentos humanos. O seu exemplo tem servido de estímulo ao heroísmo, ao sacrifício e ao martírio, entre júbilos e gratidão. O heroísmo com Jesus tem um sabor especial. Como ele mesmo afirmou, o seu reino ainda não é deste mundo. Então os júbilos reais não são materiais e pautados em efemeridades. A efetiva vitória está na superação de nós mesmos, em vencermos as nossas inclinações más. O heroísmo cristão está no amor que se vive, na renúncia que se elege, na paciência que norteia as decisões diante dos acontecimentos, no devotamento que se empreende com disciplina no serviço a Jesus, na coragem de seguir perseverante, na humildade de reconhecer

0: ver as próprias fragilidades. Na paz de se certificar dos compromissos assumidos e cumpridos fielmente. É mais atual, diz a veneranda, o seu pensamento em nossos dias do que naqueles quando esteve na terra. Toda a força que dele emana, porém, é a do amor que exemplificou até o momento extremo. Jesus é a vida no roteiro de Deus. Que beleza ímpar esta última expressão. Jesus é a vida no roteiro de Deus. Ele veio nos orientar para que também sejamos vidas no roteiro de Deus. O seu ensinamento tem por base o sentimento do amor e a sua vivência prática, propondo-nos como plataforma redentora que nós nos exercitemos em amar, mas também na humildade, na paciência, na perseverança, na coragem, na renúncia, no devotamento. Ou seja, para que nós vivamos o sacrifício, vivermos o sacro ofício, o labor do sagrado a partir de nós. Joana ainda afirma: nasceu em humilde lugar, onde se recolhiam e alimentavam animais, honrando a simplicidade, embora estivesse vindo do sólio das estrelas, para onde retornou, sem que se apartasse de nós. E encerrando a suave mensagem, propõe-nos: recorda-o neste Natal, amando mais e diminuindo as dores que defrontes, ampliando a solidariedade entre os homens sofredores da atualidade, abrindo os ouvidos da alma para escutar o permanente louvor das entidades angélicas, exaltando a Deus nas alturas e fomentando a paz entre todos os homens da terra. Natal, meus irmãos, é todo dia. Assim, a cada dia que se inicia e se encerra, ao longo das sucessivas experiências que vivemos, que pensemos e meditemos em Jesus e ajamos em seu nome, permitindo que o Natal aconteça no nosso mundo íntimo e se exteriorize nas nossas ações. Natal é todo dia. Então, feliz todo dia. Feliz Natal. Com gratidão imensa no coração, um grande abraço e até o próximo podcast Café com Espiritismo.
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2: O médico Salvador Plasencia fez um pedido para a justiça norte-americana para ser julgado como traficante de drogas e não como médico Dr. Matthew Perry, que faleceu em 2023 devido a uma overdose de medicamentos. A estratégia da defesa do médico de Matthew é conseguir uma condenação por fornecedor de cetamina e não como administrador da dose fatal do medicamento.
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0: 6 pra meia-noite.
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1: Olá, ouvintes da Rádio Vox FM. Programa seu dia comigo, meteorologista Kátia Braga. 9 graus a temperatura nessa manhã, friozinho. Eu digo friozinho porque tem mais frio pela frente, tá? O céu encoberto nessa manhã. À tarde, o solzinho vai dar as caras e 16 graus é a temperatura. À noite, 9 graus. Então, se repete a temperatura da manhã com a noite. Olha, o domingo vai começar com cerração, a temperatura já baixa um pouco mais, 7 graus. À tarde, 15 graus. Pela manhã, o sol aparece. Mas à tarde, o céu vai ficar nublado a encoberto. Tanto calmo, praticamente. Olha, a segunda-feira vai começar também com cerração, 9 graus. E à tarde, não sobe muito, 13 graus é a temperatura. Sol e nuvens vão compartilhar o céu durante todo o dia, apesar da tarde de segunda-feira ter um pouquinho mais de sol. Deixa eu te contar uma coisa, terça-feira a temperatura pode chegar a 1 grau pela manhã. Eu te desejo excelente e abençoado final de semana. Saudações.

0: A FIFA anunciou nesta sexta-feira que reverteu a punição do piloto Pierre Gasly, mudando o resultado do Grande Prêmio de Mônaco de Fórmula 1. A escuderia Alpine conseguiu provar a inocência do piloto francês, lembrando que ele havia sido punido por acelerar na saída dos boxes, o que fez com que ele terminasse na sétima posição, apesar de ter cruzado a linha em primeiro. Com a punição revertida, o piloto da Alpine terminou em terceiro lugar.
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0: Meia-noite 53.
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0: Já está disponível na internet o primeiro trailer do longa 100 dias, que vai levar para o cinema uma das maiores aventuras já feitas por um brasileiro. O filme é inspirado na travessia de Amir Klink, que em 1984 tornou-se a primeira pessoa a cruzar sozinha o Atlântico Sul num barco a remo. O longa vai estrear nos cinemas no dia 29 de outubro. A direção é de Carlos Saldanha.
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0: 1:33.
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2: Sábado e você confere as primeiras informações do dia. A Corte Suprema de Cassação da Itália divulgou os motivos que levaram à decisão de anular em 22 de maio a extradição da ex-deputada Carla Zambelli ao Brasil. A determinação italiana diz respeito ao pedido de extradição feito pelo Brasil contra a ex-parlamentar, conduzido com base no processo em que Zambelli foi condenada por invadir os sistemas do Conselho Nacional de Justiça. A Corte de Cassação afirmou que identificou diversos elementos capazes de gerar dúvidas sobre a imparcialidade objetiva do Supremo Tribunal Federal que condenou Carla Zambelli. Segundo os magistrados, Alexandre de Moraes acumulou diferentes funções ao longo do processo e atuou simultaneamente como integrante do colegiado julgador e como pessoa considerada prejudicada por um dos crimes atribuídos à deputada. Voltamos em instantes com mais um bloco de notícias.
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1: O Real Madrid anunciou que o português José Mourinho retornou ao clube. O vínculo do técnico é válido por 3 temporadas. Ele assumirá o cargo no dia 13 de julho, após o final da Copa. Lembrando que ele já treinou o clube entre 2010 e 2013. Então passou pelo Chelsea, Manchester United, Tottenham, Roma, Fenerbahçe e por último o português Benfica.
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0: 2h22.
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0: Alô, Goiânia!
1: Nunca foi!
0: Jorge Matheus!
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0: 2:41.
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4: De volta com mais informações da sua rádio. A Comissão Nacional de Energia Nuclear confirmou um incidente radioativo em São Paulo. Segundo a comissão, o incidente ocorreu durante a retirada de sensores biológicos de uma autoclave utilizada na produção de radiofarmacos. Dois trabalhadores que estavam no local passaram por exames e os resultados indicaram que não houve contaminação interna. Voltamos em instantes com mais um bloco de notícias.
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3: Segundo um estudo da Organização de Cooperação e Desenvolvimento Econômico, mais de um quinto da população brasileira é obeso. A obesidade está associada a déficits na função executiva que podem contribuir para a má tomada de decisão na dieta. Porém, pouco ainda se sabe sobre as associações entre excesso de peso e desenvolvimento cerebral. Este estudo procurou encontrar ligações entre peso, estrutura cerebral e função mental em crianças obesas e não obesas. Os pesquisadores descobriram que no cérebro das crianças obesas havia menos volume na região que controla as tarefas de função executiva, como capacidade de planejar, controlar impulsos e lidar com várias atividades simultaneamente. De acordo com um dos autores da pesquisa, ficou concluído que o peso da criança interfere de forma sutil em seu desempenho cognitivo.
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4: Segundo a imprensa esportiva europeia, o português Bernardo Silva possivelmente vai jogar no Real Madrid. Lembrando que o meia de 31 anos está livre no mercado após deixar o Manchester City. Esse seria o primeiro reforço da equipe após o anúncio do retorno do técnico José Mourinho.
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0: 3:15.
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0: Bastante essas bombas, amigo. Bastante.
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0: 哎呀，不发。
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5: A CBF confirmou na tarde dessa quinta-feira que Dudinha, atacante da seleção brasileira, sofreu ruptura do ligamento cruzado anterior do joelho direito, associada a uma lesão meniscal. A brasileira se machucou no amistoso contra as norte-americanas na última terça-feira em Fortaleza. E Dudinha terá que passar por uma cirurgia.
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6: 4 horas.
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1: Existe uma teoria que se chama 90-10, onde uma pessoa tem 90% daquilo.

0: Os 10% a gente deixa pro garçom, né não?
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0: Guimarães, da sua rádio. Tribunal de Contas da União investiga a transferência pelo governo do dinheiro esquecido nos bancos diretamente para um fundo que está sendo usado para garantir as operações do Desenrola 2.0, programa de renegociação de dívidas lançado em um ano eleitoral. Até o fim de maio, haviam sido transferidos 5,7 bilhões de reais ao chamado Fundo de Garantia de Operações, um fundo privado no qual o governo também realiza aportes, que vai garantir a renegociação das dívidas dos trabalhadores. Técnicos do tribunal apuram uso de recursos para programas federais por fora do orçamento público. Voltamos em instantes com o último bloco de notícias. 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
1: Olá, ouvintes da Rádio Vox FM. Programa seu dia comigo, meteorologista Kátia Braga. 9 graus a temperatura nessa manhã, friozinho. Eu digo friozinho porque tem mais frio pela frente, tá? O céu encoberto nessa manhã. À tarde, o solzinho vai dar as caras e 16 graus é a temperatura. À noite, 9 graus. Então, se repete a temperatura da manhã com a noite. Olha, o domingo vai começar com cerração, a temperatura já baixa um pouco mais, 7 graus. À tarde, 15 graus. Pela manhã, o sol aparece, mas à tarde, o céu vai ficar nublado a encoberto. Vento calmo, praticamente. Olha, a segunda-feira vai começar também com cerração, 9 graus. E à tarde, não sobe muito, 13 graus é a temperatura. Sol e nuvens vão compartilhar o céu durante todo o dia, apesar da tarde de segunda-feira ter um pouquinho mais de sol. Deixa eu te contar uma coisa, terça-feira a temperatura pode chegar a 1 grau pela manhã. Eu te desejo excelente e abençoado final de semana. Saudações meteorológicas.
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1: Com tantos afazeres no dia a dia, muita gente acaba esquecendo de cuidar de uma das partes do corpo que mais usam: as mãos. Segundo especialistas, são elas que dão o primeiro sinal de que o tempo está passando. É por meio das mãos que conseguimos identificar com mais facilidade a idade das pessoas. Assim como todas as áreas do corpo, as mãos precisam de cuidados especiais.
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3: Já está disponível na internet o primeiro trailer da aguardada sequência do filme A Rede Social. Esse novo filme vai explorar a história por trás dos artigos do Wall Street Journal, que mostram documentos do funcionamento interno do Facebook e os múltiplos danos causados pela maior rede social do mundo. Dessa vez, Zuckerberg será interpretado por Jeremy Strong.
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0: Vox FM, 19 para as 6.
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1: Vox FM, 15 para as 6.

0: Vox FM, 9 para as 6. 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

0: Bom dia, minhas amigas, bom dia, meus amigos. Eu sou o Saulo Monteiro e está começando mais um episódio do nosso Café com Espiritismo. E eu quero te perguntar como você está hoje. Eu desejo aqui que muito bem, mas olha, se não for o caso, calma, tá tudo bem não estar bem. Não fique mal por não estar bem. Hoje não vamos estudar um capítulo normal do livro O Problema do Ser e do Destino, que temos comentado por aqui com vocês. Na verdade, esse é um capítulo culminância, porque se trata do ponto alto da teoria das potências da alma de Leon Denis. Ele entende que o amor não é um sentimento como os outros, mas a soma dos vetores que são os sentimentos comuns. É mais ou menos assim a ideia dele. A gente adquire, pelo esforço da prática, digamos, solidariedade, paciência, empatia, e no fim dessa lista enorme de conquista, saberemos amar. O amor é a finalidade da vida, o porquê da existência, e ao mesmo tempo aquilo que nos une uns aos outros. Além disso, para entrarmos no texto do autor, ainda mais uma finalidade no amor, diz ele. Princípio da vida universal, fornece à alma, em suas manifestações mais elevadas e mais puras, aquela intensidade de irradiação que conforta, que vivifica tudo à volta dela. É através dele, o amor, que a alma se sente ligada à potência divina, foco ardente de toda a vida, de todo amor. Ou seja, gente, a linguagem pela qual nos ligamos e nos comunicamos com Deus é o amor. Nesse sentido, da relação criatura-criador, temos ainda um outro aspecto interessante da constituição de cada um de nós. Vejam que olhar potente esse de Leon Denis. Deus auriu no amor a vida para dá-las às almas. Ao mesmo tempo que a efusão vital, nós recebemos o princípio afetivo destinado a germinar e florescer através dos séculos, até que tenhamos aprendido a se dar por nossa vez, isto é, devotar-se, sacrificar-se pelas outras. Assim, longe de se apequenar, elas crescem ainda, se enobrecem e se aproximam do foco supremo. Mas não só a nossa relação com Deus se dá a partir do amor, sabe? Uma coisa sensível, mesmo no nível do aprendizado de amor que ainda estamos, é esse outro ponto que Leon Denis comenta. O amor é uma força inesgotável. Renova-se incessantemente e gratifica simultaneamente quem dá e quem recebe. Realmente, né, meu irmão e minha amiga, é muito claro que quando esse sentimento amor aparece em nosso coração, ele não faz bem só a quem recebe, mas gera em nós também algo maravilhoso. Tem quem diga até que fazer o bem faz mais bem a quem faz do que a quem recebe. Mas sobre isso eu queria fazer um parênteses muito rápido. No Espiritismo brasileiro, a noção de caridade se desviou um pouco da interpretação de Kardec, sabe? Que lá no começo sempre teve o sentido cristão de amor. Fazer caridade é, então, oferecer-se em amor, conforme o que vimos comentando até agora. É uma potência da alma, mas não é qualquer uma, é a soma de todas elas. Por isso, não combina com a prática exterior comum de livrar-se do peso consciencial oferecendo uma ajuda a alguém. De acordo, aliás, com a teoria do Espiritismo, em uma sociedade justa, ninguém passa fome. Mas se na nossa sociedade tem quem passe, precisamos fazer alguma coisa. Isso é até um dever, mas não é amor ainda. É um treino de desapego das nossas coisas. Amor é bem mais. É algo que cala fundo lá dentro. Não tem a ver com o que se passa do lado de fora. Voltando a Leon Denis, ele continua. O amor é mais forte que o ódio, mais forte que a morte. Se o Cristo foi o maior dos missionários e profetas, se conquistou tanta ascendência sobre os homens, foi porque trazia em si um reflexo mais potente do amor divino. Jesus passou pouco tempo na terra, 3 anos de evangelização foram suficientes para conquistar o espírito das nações, e graças ao amor foi que ele conquistou. Acima de tudo, é preciso amar, pois sem o amor, a vontade e o conhecimento ficam incompletos e muitas vezes até estéreis. O amor esclarece, fecunda, centuplica os recursos do conhecimento. Não se trata, então, neste caso, daquele amor que contempla sem agir, mas daquele que se dedica a difundir o bem e a verdade no mundo. Diz Leon Denis, para encerrar, aprende a amar. O amor é o ápice de tudo, o alvo de tudo, o objetivo de tudo. Das alturas, se desdobra e se estende incessantemente sobre o universo, a imensa rede de amor, tecida em ouro e em luz. Amar é o segredo da felicidade. Um forte abraço e até o próximo Café com o Espiritismo.
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1: Ah, aquela costela, nem vou falar mais nada. Fala aí, costela, deixa eu dar uma dançadinha mais com essa morena.
0: É,
1: deixa eu pegar assim na costela.
0: Então eu vou puxar o fôlego pra tu dançar com a morena, Sérgio Reis. Vamos lá!
1: Segura!

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0: Pode fechar a gaita gaiteira até sábado que vem.
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8: Bom dia. A mensagem do dia de hoje nos fala sobre a força que temos quando acreditamos naquele que é a maior fonte da força. Não se pense fraco. Você é a força de Deus sobre a terra. Torna-se fraco aquele que fraco se sente. Ter um modo forte de pensar não é uma opção. É a sua natureza como filho de Deus. Você é um poderoso milagre acontecendo a cada instante. Uma extraordinária combinação, desde o microcosmos até o espaço sideral, dá testemunho da sua força. Você tem dentro de si toda a força que precisa para superar qualquer obstáculo. A partir de hoje, haja com mais firmeza, com mais altivez. Ponha força nas palavras positivas e reeduque o seu olhar para perceber mais as infinitas bênçãos do que é feito. Não se pense fraco. Você é a própria força de Deus sobre a face da terra. Que Deus abençoe hoje o seu dia. Bom dia, muito obrigada.
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3: Olá, ouvintes da Rádio Vox FM. Programa seu dia comigo, meteorologista Kátia Braga. 9 graus a temperatura nessa manhã, friozinho. Eu digo friozinho porque tem mais frio pela frente, tá? O céu encoberto nessa manhã, à tarde o solzinho vai dar as caras e 16 graus é a temperatura.

0: temperatura. À noite, 9 graus. Então, se repete a temperatura da manhã com a noite. Olha, o domingo vai começar com cerração, a temperatura já baixa um pouco mais, 7 graus. À tarde, 15 graus. Pela manhã, o sol aparece. Mas à tarde, o céu vai ficar nublado a encoberto. Tanto calmo, praticamente. Olha, a segunda-feira vai começar também com cerração, 9 graus. E à tarde, não sobe muito. 13 graus é a temperatura. Sol e nuvens vão compartilhar o céu durante todo o dia, apesar da tarde de segunda-feira ter um pouquinho mais de sol. Deixa eu te contar uma coisa, terça-feira a temperatura pode chegar a 1 grau pela manhã. Eu te desejo excelente e abençoado final de semana. Saudações meteorológicas.
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7: Maravilha, bom dia! Bom dia, meu povo! 3 minutos faltando para as 9 horas da manhã, todo mundo bem? Tudo certo? Grande abraço! Eu me chamo Loiri, estou chegando na tua companhia nesta manhã de sábado. Sábado com tempo encoberto, né, gente? Tempo encoberto aqui em Nova Bassano. Estamos em 11 graus a temperatura, a umidade relativa do ar 93%. A tendência de chuva está marcando 10% aqui. Mas, ó, fica comigo no decorrer da nossa programação. Eu te atualizo com a previsão do tempo. É, como é que vai se comportar o sábado, o domingo, a segunda-feira? Por aqui você não perde nada, afinal você já sabe que a Vox FM é conteúdos para ouvir toda hora. É isso mesmo. Excelente sábado para você, meu amigo, minha amiga. Tudo de bom, muito obrigado por estar conectado na melhor e mais ouvida Vox FM. Vox FM, eu e você juntos nesta manhã de sábado. E eu espero te encontrar bem, viu? É, deixa eu te falar o contato aí pra você interagir comigo. 3273-2085 é o telefone aqui da Vox FM. Pode ligar pra mim, viu? É, vamos bater um papo, pede a sua, fica bem à vontade. E é claro também, interage aqui pelo zap 996-9098-30, mensagem de voz, mensagem de texto, pode mandar tua sugestão por aqui também, que é uma satisfação enorme poder atender o teu pedido musical, a tua homenagem realmente para quem está de aniversário, quem é muito importante na sua vida. Por que não aproveitar também essa data de ontem, né? Dia dos namorados, marcava ontem, mas é todo dia dia dos namorados, não é verdade? Dia dos eternos namorados. Aliás, quanta foto bonita nas redes sociais ontem, hein, gente? É que possa persistir isso todos os dias, né? Meu amor aqui, meu amor aí, muito lindo isso, né? Então, ó, que isso fique todos os dias da nossa vida, né? Demonstrar o nosso amor à pessoa que está ao nosso lado aí, né? Você que não tem namorado ou não tem namorada, tudo certo, né? No momento certo vai aparecer, né? Bacana demais. Grande abraço, gente! Prometo entregar muita energia, muita música bonita, é claro, e aguardo a tua participação. Um excelente sábado pra você, vem chegando, manda, banda musical Magia, nunca aos domingos, hein? E Zezé de Camargo e Luciano também vai rodar aqui na nossa programação. Forte abraço, bom dia!
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5: Maravilha, bom dia, 9:10, manhã de sábado, você está na Vox FM, grande abraço, tudo de bom, independente do que você esteja fazendo aí, que Deus te abrace, te acolhe e cuide de você, tá bom? Que você tenha um excelente

0: Excelente sabadão, é claro, um bom final de semana. Olha, em seguidinha te atualizo aí com a seleção brasileira, tá bom? É, a seleção joga hoje, então fica com a gente, viu? 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
0: 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Bacana, vamos que vamos na nossa programação. Excelente sábado, tudo de bom, meu amigo, minha amiga. Olha, quem está na nossa companhia até é o meu amigo, né? O meu amigo Milton. Bom dia, Loiri, estou na escuta do programa. Música boa, hein? Maravilha, já ganhei meu sábado, né? Recebi o feedback aí do Milton, né? O melhor frentista da região, né? Não vou, nem vou falar do município aqui, né, Milton? Forte abraço, meu irmão, obrigado pelo carinho, obrigado pela tua audiência, um bom final de semana pra ti. E cumprimentando o Milton, eu estendo o cumprimento aí pro pessoal do Auto Posto Durante, né? O Milton trabalha por lá, todos os colaboradores, clientes, amigos, proprietários aí do Auto Posto Durante aí, onde a gente sempre é muito bem atendido. Bacana? Tudo de bom aí, forte abraço. Quero também aqui aproveitar a oportunidade, né? Olha só, pessoal do restaurante Vivan, alô, pessoal do restaurante Vivan aí, o Vink, a Vanessa e todos os colaboradores, né? É, comer bem o que há de melhor, e tem o restaurante Vivan por aí, não é verdade? Olha, eles querem parabenizar a funcionária Bela pelo seu aniversário. Alô, Bela, parabéns pra ti, viu? Tudo de bom, felicidade, muitos anos de vida, que Deus te guarde, te proteja e te faça companhia. Esse povo aí tá te cobrando alguma coisa já? É, vão querer que tu pague alguma coisa por aí, né? É, talvez um almoço. Um abraço pra ti, um abraço a todos os colaboradores aí, e é claro também a Vanessa e pro Vink. Parabéns, viu, Bela? Tudo de bom. Aproveita o teu dia aí, é claro, em boa companhia. Seguimos por aqui com mais música, e música bonita você sabe que roda na Vox FM 98.3. 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
1: Excelente manhã para vocês, 9 horas 26 minutos. Bom dia. 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
2: Muito bem, olha só, gente, um aviso muito importante aí para vocês aí, olha, atenção, moradores e empresários do município aqui de Nova Bassano e, claro, toda a região. Hoje acontece o mutirão de cadastramento para o desconto na fatura de energia elétrica. 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Sem investimentos, sem taxas e sem fidelidade. Simples assim, é só cadastrar e quem cadastra garante descontos em farmácias de até 70%. Olha, gente, quer saber como? 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É isso mesmo. 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Olha que bacana, hein? 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Bacana? 9:29, bom dia, tempo encoberto aqui em Nova Bassano, espero te encontrar bem, um grande abraço. Como é que tá aí o teu sábado, tudo dentro dos conformes? Espero que sim, viu? Deixa eu te atualizar aí com a temperatura, estamos agora em 11 graus, tá em elevação a temperatura, viu, gente? É, então, ó, logo mais te atualizo com a previsão do tempo. Dá a impressão que vai vir chuva por aí, não é verdade? Mas choveu aquela garoa, né? Aquela chuva mansa, tranquila. 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
2: Muito bem, você muito bem ligado aqui na Vox FM 98.3. Alô, dona de casa, bom dia pra senhora, tudo bem? Como é que tá aí a organização dos trabalhos? Tá na faxina? Já te organizando aí pro almoço? Fala pra mim, o que, que vai ter de almoço aí? Ah, eu sou bem curioso, hein? Eu queria saber. Grande abraço, viu? Tudo de bom pra senhora aí. Obrigado por permitir entrar na tua casa e te fazer companhia. Pra mim é muito prazeroso, viu? Olha, gente, Seleção Brasileira estreia na Copa do Mundo hoje, hein? É, olha só que cardápio hoje, o sabadão aí, diante do Marrocos, né? O Brasil estreia na Copa do Mundo de 2026, então, hoje em Nova Jersey, nos Estados Unidos, às 19 horas, gente. 19 horas, horário bom, hein? Horário bom. A equipe encara o Marrocos, então, como eu falei, em duelo que abre a primeira rodada do Grupo C. O técnico Carlo Ancelotti comandou os últimos preparativos aí da seleção no dia de ontem, na última sexta-feira, no Centro de Treinamentos Colômbia. Então tá aí, né, gente? Qual é o teu palpite aí? Manda pra mim o resultado aí que você acha. O que, que você espera da seleção brasileira? Vai convencer, não vai convencer? A gente tá na torcida, evidentemente, né? Mas enfim, vamos ficar aí na torcida para que realmente possa ser protagonista da seleção, como já fez em alguns anos aí, é o que a gente espera. Tem jogador de qualidade, não é verdade? Então manda teu palpite para cá, interage, vale aí a tua aposta, manda para cá o teu palpite, tá bom? Fica bem à vontade aí. 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Maravilha, bom dia meu povo, forte abraço, vem chegando mais música bonita aqui na nossa programação, agora 9:34, olha, interage aqui junto com a 98,3, manda teu zap 996909830 e pode ligar também, né? Pode ligar aqui no 3273-2085. Olha, Zé Felipe canta Meu Grito de Amor. Muito linda essa música aí, vamos curtir juntos. E é claro, tem aquela bandinha, Os Atuais, Barco do Amor, na sequência, pra você curtir. Grande sábado pra você, hein? Grande sábado, sábado maravilhoso, independente se tem sol, se tá chovendo. Importante que você esteja bem. Valeu, um abraço a você.
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2: Música bonita, hein, gente? Pra curtir, Dia dos Namorados foi ontem, mas permanece por aqui, hein? É.

0: Obrigado, viu?
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1: Você é muito bem ligado aqui na nossa programação, 9:46. Forte abraço, gente, forte abraço. Tudo de bom, bom sábado, que Deus cuide e proteja a cada um de vocês. 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
1: Que bom, né, gente? Que todo mundo fala, tô na Vox, todo mundo tá, hein? Maravilha! É conteúdos para ouvir toda hora. Um forte abraço pra você, meu amigo, minha amiga. Como é que tá teu sábado aí? Tá todo mundo bem aí? Tua família? Pessoal do sítio, do campo aí, tão na lida, tô nos ouvindo na máquina agrícola, no galpão, tudo de bom pra vocês, viu? Um bom trabalho. A gente valoriza demais essa classe trabalhadora aí, pra vocês, então, nosso abraço, nosso reconhecimento aí pela luta diária de vocês, né? Bacana? A gente tem o pessoal do sítio, o pessoal do interior, né? Que nos ouve, a gente valoriza muito. 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Vamos que vamos, atendendo participações no 996909830. Bom dia, queria homenagear minha irmã Aldila Zortea, que está de aniversário hoje. Minha vizinha Sabina Poça também, hoje com a música Feliz Aniversário. Quem manda é a Inês Brandalize Segalim. Dona Inês, um beijo no coração da senhora, bom dia. Todo mundo bem por aí, dona Inês? Ah, que bom, hein? Olha, parabéns então pra irmã, né? A dona Aldila Zortea, parabéns, felicidade, muitos anos de vida pra senhora. E a vizinha, a dona Sabina Poça, felicidade, muitos anos de vida. Deus abençoe, proteja e cuide da senhora também, tá bom? Felicidade e muitos anos de vida. Obrigado, viu, dona Inês, pela sua mensagem aqui na 98.3. Bom dia, meu amigo, é a Marilda. Bom dia, Mari. Tudo bem? Por aqui tudo certo. Queria mandar uma música para todos que trabalham no Bar e Bar. Comida boa, atendimento muito bom e um ótimo final de semana a todos. Nós esperamos que o Brasil ganhe 2-1, meu palpite. Valeu, Mari. É isso aí, né? Olha a Mari dando palpite e dando feedback aí do Bar e Bar. Tô dizendo pra vocês, meus apoiadores, eu assino embaixo, né? É, todos são muito bons, né? Muito bons mesmo. Obrigado, Mari. Pessoal do Bar e Bar que trabalha lá, um abraço. abraço da Marilda e nós

0: nosso abraço também, nosso reconhecimento a vocês que fazem um belo trabalho e uma comida deliciosa, né, Mari? É isso aí, bacana, é muito bom estar junto de vocês. Meu amigo Wilson Benelli, um grande abraço, tudo de bom, mandou uma foto aqui pra gente aí, obrigado, tudo de bom. É, hoje é dia de Santo Antônio, né, gente? É, olha só, hein? É, pra você que não tem namorado ou namorada, faça um pedido aí, né? É, um abraço, viu? Um abraço, Wilson. Obrigado, meu irmão, tudo de bom, um bom final de semana pra ti. Vai chegando música bonita, a Capital Inicial, a sua maneira, e vamos rodar um feliz aniversário aí do JM pra todos, viu? Sem exceções a todos os aniversariantes do dia de hoje, 13 de junho. Vamos curtir juntos? 9:51, 11 graus a temperatura, bom dia.
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0: 10h01, um grande abraço, manhã de sábado, tempo encoberto aqui em Nova Bassano, é claro, em toda a nossa região, tudo de bom pra você. 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Grande abraço, já relatei uns tempos atrás aí, né? 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Agora 10h02, então ó, comer bem o que é de melhor, Restaurante Vivan.
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0: 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Estados Unidos abate drones iranianos que tinham como alvo o Estreito da Hormuz. É, gente do céu, essa guerra não acaba, não é verdade? E olha aqui, hein? Conta de luz dos brasileiros ficará ainda mais cara este ano, mas que barbaridade. Eu sempre falo por aqui, alguém tem que pagar a conta, né? Alguém tem que pagar a conta nesse país. Sorteio deste sábado da Mega pode pagar 12 milhões. É claro, na sequência te atualizo com essas manchetes. 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Bacana, 10:06, é, deu uma falhada na garganta, né? É, acontece, né, gente? Quem faz ao vivo é isso mesmo, né? Um abração pra vocês, tudo de bom. Obrigado por estar conectado aqui na melhor e mais ouvida 98,3. Vamos que vamos atendendo participações desde testa na nossa programação. Ela oferece a próxima música para Carla Defende, aniversariante de hoje. Parabéns, felicidade, muitos anos de vida. Pro Prof. Massa, pai Dilvo, todas as irmãs, para nós aqui da rádio. A gente agradece, viu, Deise? Tudo de bom para ti, um bom final de semana. Oi, Céu e Canos, a música amada que mora longe, a Isabela. Um abração, Isabela, tudo de bom mesmo, obrigado pelo carinho. Bom dia, tudo bem? Estamos ouvindo o teu programa aqui no restaurante Bar e Bar. Estamos trabalhando, é a Marta Petrikovski. Marta, um abração para ti e todos os colaboradores aí do restaurante Bar e Bar. Obrigado pelo carinho, viu? É, e parabéns pelo belo trabalho, comida deliciosa que vocês fazem por aí, tá bom? Pode mandar comida aqui pra gente, tá? É, tenho aqui a minha colega Rose, pode mandar, não vamos ficar brabo não, tá? Pode mandar aí enfim, uma marmita bem caprichada, viu, Marta? É isso, mas a gente não quer pagar, tá bom? É, e... mas que tal, né? Um abração pra vocês. Bacana, gente, 10h08, vem chegando música bonita por aqui, mais música na sua rádio, na programação, no seu, na sua manhã de sábado. Tudo de bom pra vocês.
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3: Olá, aqui é a Camila, professora da Futura Idiomas, e trago uma curiosidade da língua espanhola. Você sabia que o idioma espanhol é a segunda língua nativa mais falada no mundo? Somente atrás do mandarim, língua falada pelos chineses, o espanhol é a segunda língua nativa mais falada no mundo, ficando na frente do inglês e outras línguas. Atualmente, o idioma responde a 7,8% da população mundial, o que torna uma das línguas mais faladas geograficamente.
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5: Maravilha, sempre muito bom estar na tua companhia. 10h21, gente. 10h21, vamos falando um pouco de esportes aqui, né? Temos a Copa do Mundo em andamento, mas ó, a Série B do Brasileirão permanece, não parou, viu? Juventude recebe a Ponte Preta e tenta se reaproximar do G6 da Série B. E falando um pouco da dupla Grenal, né, gente? Clube belga notifica o Grêmio por atraso em pagamento pela contratação de Amuzu. É, né, gente, de Inter e Grêmio, Grêmio e Inter não é diferente, né? O jogador veio para o Tricolor em fevereiro de 2025, ex-clube do atacante cobra cerca de 400 mil euros, cerca de 3 milhões. E o Internacional

0: Nacional também, né? Colorado tem três posições como prioridade para o restante da temporada. Então, a dupla Grenal que vai tentar se reforçar e, é claro, o Internacional falta muito dinheiro, né? A gente falta grana aí. Zagueiro é prioridade. Ouvi até a questão de um centroavante, né? Até porque Boré acabou seu ciclo por aqui, né? Enfim, a dupla Grenal está atenta, né? Na janela de julho aí que vai abrir aí. Tem Scarpa também que foi cogitado aí para jogar no Inter, né, gente? Enfim, tem várias opções aí no mercado, mas o que falta é o din-din, né? É o dinheiro, né, gente? 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Bacana, estou devendo para vocês aí a previsão do tempo, mas antes, né? Logo mais, né, gente? Dá tempo ainda aí para mim falar da previsão do tempo em seguidinha, junto com a nossa meteorologista Kátia Braga. Agora, eu atendo a participação aqui do Sadi Zanão. Bom dia, Loiri. Quero homenagear minha esposa Célia, que está de aniversário hoje, comemorando mais um ano de vida. Que Deus abençoe e a proteja sempre. Um grande abraço com muito amor. É o Sadi Zanão. Se puder, a música Feliz Aniversário. Meu amigo Sadi, um forte abraço. Muito obrigado aí por mandar a mensagem. Vamos juntos parabenizar a esposa Célia. Parabéns, viu, Célia? Que Deus te abençoe, te proteja, te dê muita saúde, muita prosperidade. Que Deus esteja sempre atento, te abraçando, enfim, aí cuidando de ti, da tua família. Felicidade, muitos anos de vida. Que você possa aproveitar da melhor forma possível o teu dia aí, tá bom? Felicidades! Olha, eu já rodei feliz aniversário, mas vou rodar agora Cosmo Express, que também fala de aniversário, de feliz aniversário aí, tá bom? Um abração, um feliz aniversário a todos os aniversariantes do dia de hoje. Logo mais eu tenho mais uma homenagem por aqui, certo, gente? Tem mais gente de aniversário, tá programado por aqui. Logo mais eu vou falar. Agora curtimos juntos, então, Cosmo Express e depois Henrique Juliano e Jorge Mateus. É a programação musical aqui da Vox FM na sequência.
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2: 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Um bom dia para vocês, agora 20 faltando para as 11 horas da manhã.
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2: Muito bem, bom dia, gente, bom dia, grande abraço, como é que vocês estão por aí? Tudo tranquilo? Espero que sim. 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Obrigado pelo carinho, obrigado por estar junto da gente aqui na 98,3.
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2: É isso aí, 98,3 Vox FM, a rádio dos melhores ouvintes, conteúdos para ouvir toda hora, hein? Agora eu quero pedir a atenção de vocês aí, dos nossos ouvintes. E a nossa programação abre espaço agora para uma homenagem que vai direto ao coração. É um recado cheio de amor, cumplicidade dos amigos Monei, Rose, Loiri, Adriane, Lianara, para uma aniversariante muito especial. É isso mesmo. Iracilda da Cunha, baixinha, né, gente? Hoje o mundo celebra o seu dia, mas o verdadeiro presente quem ganha somos nós. Nossa amizade começa no meio do ritmo dos bailes. O tempo passou e aquela parceria de pista se transformou em uma amizade verdadeira, daquela que não tem data de validade, que são para a vida toda. Como é bom lembrar de cada encontro alegre, das jantas inesquecíveis que compartilhamos e daquelas risadas fáceis que limpam a nossa alma. O som da sua alegria é nosso porto seguro. Obrigado por ser essa presença iluminada que transforma qualquer momento simples em um grande festa e por nos acolher sempre com tanto carinho. Neste seu aniversário, desejamos que sua vida continue sendo esse baile lindo, cercado de saúde, paz, amor e muitos motivos para sorrir. Nunca esqueça do quanto você é amada e essencial para nós. Feliz aniversário, Iracilda. E quem deseja, e é o que desejamos com todo o amor do mundo aí, então, do Vonei, da Rose, Loiri, Adriane. Nós te admiramos demais aí, gostamos muito de ti. E enfim, aí aproveita o teu aniversário. Quem ganha o presente somos todos nós, viu? Obrigado pelo teu carinho, que Deus cuide e te proteja todos os dias. A gente é muito grato a Deus por tê-lo em nossa vida aí, tá bom? E não tenho dúvida que a tua família vai reforçar tudo que eu falei aqui, né, Iracilda? Para celebrar esses encontros em jantar e tantas risadas, a gente vai estar rodando com muito carinho as duas próximas músicas. Alana Tavares, Coração Vagabundo, e na sequência, a banda musical Magia. Bom dia, gente. 17 faltando pras 11.

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2: Bom dia! 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
2: 11 horas pontualmente, 11 graus é a temperatura, é, deu uma oscilada, subiu, desceu, enfim, tá frio, né, gente? Tá frio, 11 graus, tá friozinho ainda, né? Um abraço pra vocês, obrigado pelo carinho da sua audiência, por estar conosco aqui na 98,3. 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
1: 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Muito bem, deixa eu trazer para vocês agora a previsão do tempo junto com a nossa meteorologista Kátia Braga. Claro, vai nos atualizar, vai permanecer frio. Olha, alguém me contou que na segunda-feira, hein? Segunda-feira vai baixar a temperatura. Mas enfim, vamos ouvir aí o que a Kátia Braga tem a nos dizer. Olá!
2: Olá, ouvintes da Rádio Vox FM. Programa seu dia comigo, meteorologista Kátia Braga. 9 graus a temperatura nessa manhã, friozinho. Eu digo friozinho porque tem mais frio pela frente, tá? O céu encoberto nessa manhã. À tarde, o solzinho vai dar as caras e 16 graus é a temperatura. À noite, 9 graus. Então, se repete a temperatura da manhã com a noite. Olha, o domingo vai começar com serração, a temperatura já baixa um pouco mais, 7 graus. À tarde, 15 graus. Pela manhã, o sol aparece, mas à tarde, o céu vai ficar nublado a encoberto. Tanto calmo, praticamente. Olha, a segunda-feira vai começar também com serração, 9 graus. E à tarde, não sobe muito. 13 graus é a temperatura. Sol e nuvens vão compartilhar o céu durante todo o dia, apesar da tarde de segunda-feira ter um pouquinho mais de sol. Deixa eu te contar uma coisa, terça-feira a temperatura pode chegar a 1 grau pela manhã. Eu te desejo excelente e abençoado final de semana. Saudações meteorológicas.
1: Muito bem, valeu, obrigado, Kátia, pelas tuas informações. Tá aí, né, gente? Tá aí, muito frio. Afinal, nós estamos no inverno, estamos no frio, né? Então não adianta nós estar se queixando aí, né? Se proteger, né? Se proteger, a nossa integridade, cuidar, tomar um café, tomar um chá, bebidas quentes, né? Coisa boa. E é claro, muita roupa, é, nos agasalhar ali, né? Tem gente que não gosta de se agasalhar, né, tchê? É. Mas vamos que vamos, a dona Maria Carolo, fala, bom dia, dona Maria, demorei um pouco, né? Um abraço pra senhora, bom dia, olha, hoje, hein? Hoje o Maciel, filho, tá de aniversário, meu amigo Maciel, fala, Maciel, tudo de bom pra ti, meu irmão, Deus te abençoe e te proteja todos os dias, que você possa prosperar diariamente aí, tá bom? Um forte abraço, felicidades ao amigo aí, com muito carinho da mãe que te ama muito, tá bom, Maci? Valeu, um abraço pra ti. Meu amigo Roberto Artifão está na nossa audiência. É, que maravilha, hein? Um abraço, meu irmão. Olha só, ele quer parabenizar. Hoje é dia 13 de junho, dia de Santo Antônio, né? Então, parabenizar todos os casais aí, né? E de forma especial os casais do Cursílio aqui de Nova Bassano. Que Deus abençoe a todos. E, claro, inclusive citou também o meu nome. Muito obrigado, viu, Roberto? Eu retribuo o carinho. Desejo a vocês aí um abençoado final de semana com a proteção de Deus e agradecer ao amigo aí por estar conectado junto com a Vox FM, viu? Um forte abraço, tudo de bom aí, tá bom? Vamos que vamos, música bonita segue na nossa programação, é claro, peça a sua, 3273-2085 e tem também o 996-90-9830. Em seguidinho eu volto com muito mais, bom dia.
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0: É muito bom estar na tua companhia, receba o meu abraço, meu carinho, onde quer que você esteja, tudo de bom, viu? Tudo de bom, manhã de sábado, Vox FM, eu e você, juntos na melhor programação. 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
0: E aí, você juntos na melhor programação. Todo mundo vem por aí? Como é que tá as coisas aí na sua casa, no seu trabalho, no seu veículo? Todo mundo nos ouvindo aí, coisa boa. Obrigado, gente. Obrigado de coração aí. Que Deus te abençoe, te proteja, te faça companhia. 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Bacana? 11:24, vamos que vamos atendendo participações. Muito obrigado, gente. Obrigado pelo carinho, obrigado pela participação. Meu amigo Nelson Pisaia, um abração, meu amigo. Fique bem, viu? Ele oferece para todos que estão conectados, ouvindo a Vox FM. Um abraço, meu amigo. Bom final de semana para ti. E vamos com mais homenagens por aqui. Hoje é um dia especial. E nós, seus filhos Cauã, seu marido Paulo e sua nora Bárbara, queremos dedicar essa mensagem para você, nossa querida baixinha. Feliz aniversário, que seu dia seja repleto de amor, alegria e momentos inesquecíveis. Você é uma pessoa incrível, que ilumina a vida de todos ao seu redor, com seu jeito único, seu carinho e sua força. Somos muito gratos por ter você em nossas vidas. Que nunca faltem motivos para sorrir. Saúde para aproveitar em cada momento e sonhos para continuar seguindo em frente. Com todo o nosso amor, hoje e sempre, é homenagem para a baixinha, né? Aniversariante do dia de hoje, do filho Cauã, do marido Paulo e da nora Bárbara, com muito carinho. Feliz aniversário, baixinha. Muitas homenagens, né? Que maravilha. Mas é assim, né, gente? Quando nós, seres humanos, plantamos o bem, a gente colhe o bem, né? É assim a vida, né? Ela te devolve com muito carinho para todos nós, né? E a baixinha não é diferente, então recebe a homenagem agora da família. Um abraço, Cauã. Obrigado, meu irmão. Olha também, junto com a gente tem a Ingrid, né? A Ingrid Chequim. Quer agradecer a todos que estão a seu lado, especialmente a minha, a mãe, a Maria, o irmão, né? Na recuperação dela aí pós cirurgia, né? A gente tá na torcida também, viu, Ingrid? Tu pode ficar bem o quanto antes. Ela pede a música Uma Só Lajota. A gente vai estar andando na sequência, viu, Ingrid? Um abração pra ti, pra Maria, todos vocês aí, tá bom? Bom dia com a glória de Santo Antônio. Hoje um feliz e abençoado sábado para todos nós. E vamos lá, que hoje vai ter Brasil em campo. Vamos torcer às 19h. Um abraço, que vai começar, né? É a Marlice Bristotti Rotini. Obrigado, Marlice. É isso aí, né? Nós, como brasileiros, temos que torcer e torcer muito, né? É isso aí. Um abraço para ti, um abraço para toda a tua família. E que Santo Antônio proteja a todos. Muito bem, tem mais participações chegando aqui no 996909830. Obrigado, gente. Bom dia, Larissa. Sou a Valderes Groto. Queria oferecer a música Minha Guitarra para o meu marido Ordilei pelo Dia dos Namorados. Ó, que maravilha, hein? Ah, que maravilha. É, então, parabéns pela tua iniciativa, né? É, amanhã a gente vai fazer uma programação especial para os Dias dos Namorados, tchê. Mas que maravilha, hein? É, a Valderes tá digitando ainda, né? Mas eu vou aguardar. Na próximo bloco eu termino de falar, então, né? Bacana? Agora rodamos Cleiton Borges, Uma Só Lajota, e tem muito mais aqui na nossa programa.

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3: Maravilha, 11:40, 13 graus a temperatura, umidade relativa do ar 82%. 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
1: Nosso abraço, nosso carinho para você sintonizado aqui na 98.3, nesse finalzinho de manhã de sábado, manhã fria, né, gente? 13 graus, é frio, né? É frio, claro. 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
1: 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Bom dia, tudo bem? Gostaria de ouvir a música dos Despulgados, Quem é Você? Manda para todos do Mercado Daco, abraços, é a Janete Leal, valeu Janete, um abraço para ti, viu? Pessoal do Mercado Daco, estão quase fechando as portas aí, mas ó, vai ter Despulgados para você curtir aí, tá bom? Que bacana, para vocês todos então, com muito carinho. Também, olha a Vanderês Grotto, quero homenagear a irmã, a Célia, que hoje está de aniversário, né? Bacana, então parabéns a Célia, felicidade e muitos anos de vida, tudo de bom, com muito carinho da irmã que te ama muito. Já tá programado Banda Safira, Minha Guitarra e Despulgados, Quem é Você, pra gente finalizar a nossa participação por aqui. Mas antes disso, ó, atenção moradores e empresários do município de Nova Bassano e Irejão. Hoje acontece um mutirão de cadastramento para desconto da fatura de energia elétrica. Você que paga mais que R$150 na conta de luz tem direito a um desconto de até 30%, regulamentada pela Lei Federal 14.300. Sem investimento, sem taxas e sem fidelidade. Simplesmente assim, é só cadastrar e quem cadastrar garante descontos em farmácias de até 70%. Quer saber como? Compareça ao mutirão até às 18 horas em frente à Fruteira Gado. Leve seu documento, pessoais, celular com WhatsApp e a fatura de energia atualizada. Bacana, gente? Olha, vamos passando a régua na nossa participação por aqui. Eu esqueci, né? Mas quero mandar aqui um grande abraço e agradecer o meu amigo Ademir Dallagnol, o Ade, né? O Ade carinhosamente aí cada 15 dias aparece aqui na emissora com uma sacolinha de batata doce cozida, gente. Mas é de um homem de um coração do tamanho do Rio Grande, né, Ademir? Muito obrigado, que Deus cuide e proteja você, que te dê em dobro tudo que o amigo entrega pra gente aí, tá bom? A gente compartilha com os colegas por aqui, né? Obrigado de coração, meu amigo Ademir Dallagnol. Bacana, gente? Obrigado, viu, pelo carinho. A gente passa a régua, encerra a nossa participação desta manhã de sábado. É claro, desejando a todos um excelente sabadão. Cuide-se, proteja-se. Muita paz, muita alegria, muita prosperidade na tua vida, tá bom? Que o nosso Criador esteja sempre te abençoando. Eu volto, é claro, amanhã com o programa Sem Fronteiras, muita música, muita muito alto astral, informações, apoiadores, muita coisa bacana acontece na sua manhã de domingo também. Valeu, gente, forte abraço, valeu!
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0: Então, a você, irmão e irmã, que nos acompanha, que reza conosco através deste nosso programa da Paróquia Sagrado Coração de Jesus, neste sábado, nesse dia tão especial, dia festivo para a nossa paróquia, para toda a nossa comunidade, onde nós celebraremos o Sagrado Coração de Jesus, patrono da nossa paróquia, e também Santo Antônio. Celebramos a devoção a este grande santo que tanto nos inspira e nos ajuda a vivermos o Evangelho. Com certeza hoje viveremos na fé e na confraternização um belo momento, por isso desde já convidamos a todos para participarem conosco deste dia. E nós queremos iniciar ouvindo a palavra de Deus, o Evangelho que ouviremos nas celebrações deste final de semana, que nos diz assim: naquele tempo, vendo Jesus as multidões, compadeceu-se delas, porque estavam cansadas e abatidas, como ovelhas que não têm pastor. Então disse a seus discípulos: a messe é grande, mas os trabalhadores são poucos. Pedi, pois, ao dono da messe, que envie trabalhadores para a sua colheita. Jesus chamou os 12 discípulos e deu-lhes poder para expulsarem os espíritos maus e para curarem todo tipo de doença e enfermidade. Estes são os nomes dos 12 apóstolos: primeiro Simão, chamado Pedro, e André, seu irmão; Tiago, filho de Zebedeu, e seu irmão João; Felipe, Bartolomeu; Tomé e Mateus, cobrador de impostos; Tiago, filho de Alfeu e Tadeu; Simão, o Zelota; e Judas Iscariotes, que foi o traidor de Jesus. Jesus enviou esses 12 com as seguintes recomendações: não deveis ir aonde moram os pagãos, nem entrar nas cidades dos samaritanos. Ide antes as ovelhas perdidas da casa de Israel. Em vosso caminho anunciai: o reino dos céus está próximo. Curai os doentes, ressuscitai os mortos, purificai os leprosos, expulsai os demônios. De graça recebestes, de graça deveis dar. Palavra da salvação. Glória a vós, Senhor. O olhar terno de Jesus é manifestação de cuidado. Ele vê a multidão como ovelha sem pastor, metáfora que evoca a imagem de seres indefesos e necessitados de proteção. Seu olhar é um convite à segurança e ao descanso, transmitindo a certeza de que há alguém que se importa com a condição de quem se sente desamparado. Em tempos de indiferença e anestesiamento de tantos corações, nós, os discípulos, faremos a diferença no mundo se nos deixarmos encantar pelo olhar comovente de Jesus. E também nós queremos partilhar a programação deste final de semana aqui na nossa paróquia. Hoje, sábado, dia 13, às 15 horas, missa na Capela Santo Isidoro. E após nós teremos o nosso grande encontro festivo aqui na nossa Igreja Matriz. Às 18 horas, a celebração da missa festiva, em honra ao Sagrado Coração de Jesus e Santo Antônio. Após as 19h30, nós teremos o jantar, este momento que está sendo preparado com muito carinho, com muita alegria, para acolher a toda a comunidade neste belo encontro de confraternização. Também, às 19 horas, nós teremos o jogo da seleção brasileira, primeiro jogo na Copa. Teremos no salão paroquial também um telão para que possamos festejar, confraternizar e também acompanhar o jogo da nossa seleção. No domingo, dia 14, 9 horas, missa na Igreja Matriz. Também às 9 horas, missa na Capela Nossa Senhora de Caravaggio. E às 18h30, missa no bairro Nossa Senhora da Saúde. E assim desejamos a todos vocês um bom final de semana. Nos encontraremos hoje à noite para celebrarmos a nossa festa e que nós possamos permanecer na bênção e na graça de Deus. Que Deus Todo-Poderoso vos abençoe, Ele que é Pai, Filho e Espírito Santo. Amém.
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2: Muito bem, estamos no ar com o nosso informativo da Cervox, atualizando você com as nossas informações. E aqui comigo está o presidente da Cervox, Jorge Slasty, e também o vice-presidente da Cervox, Darli dos Santos Landim, para trazer as informações referentes à cooperativa. Vamos com as informações. Bom dia, presidente.
3: Bom dia, Darli, nosso vice-presidente, Jota Júnior, o Zeca Noato, secretário, conselho da administração, conselho fiscal, aos nossos colaboradores, associados e os nossos representantes das comunidades, os delegados. Como é importante, né, nós estarmos aqui reunidos, conversando, né, sobre assuntos importantíssimos da nossa cooperativa, seja de trabalho, seja de organização, planejamento, não importa. Nós estamos sempre se reunindo justamente para ouvir as demandas, ouvir os desafios e fazer dentro do nosso planejamento aquilo que nós precisamos. E o nosso associado, eu tenho certeza, da mesma forma lá no trabalho, contando com o apoio da nossa cooperativa. Então, como é importante todo esse planejamento e essa organização.
2: Bom dia aqui para o vice-presidente da Cervox, Darli dos Santos Landim. Bom dia, Landim.
4: Bom dia, Jota. Aproveitando as ondas amigas desta emissora para cumprimentar o presidente Jorge, o nosso secretário Noato. Presidente, com permissão dos nossos conselheiros, eu quero me dirigir aos delegados representativos. Principalmente, viu, de Fontoura Xavier, Barros Cassal, Arvorezinha e São Domingos do Sul. Dá para sair, Jota. Tá chegando o pessoal que vão fazer a pesquisa de satisfação da Agência Nacional nesses 4 municípios. E ontem, presidente, se pegamos de surpresa. Barros Cassal, um acidente no centro da cidade, com um caminhão caçamba, deixou todo o nosso pessoal, não só da cidade, como nossos associados da regional de Barros Cassal, sem energia. São Domingos do Sul, a mesma forma. Um trator, né, agrícola, trabalhando, quebra um poste, mas o pessoal de São Domingos...

0: do Sul sem energia. Então eu me dirijo a esses dois municípios que muitas vezes, viu, o sentimento deles ficar sem energia não é responsabilidade da Serfox. Analise. E por isso que eu peço que quando o pessoal da Agência Nacional, que vão fazer a pesquisa, recebo, né, informe, né, todas as perguntas que ele fizer, é importante, viu, vocês responderem. Mas o que eu sinalizei no início, Jota, porque muitas vezes, Serfox, falta muita energia. Não é muitas vezes de responsabilidade nossa, tá? Então ontem aconteceu, e eles estão chegando, presidente, estão chegando até agosto, eles vão fazer a pesquisa nesses quatro municípios. E é muito importante, Jota Júnior, a participação dos nossos associados.
1: Interessante, presidente, essa questão que o Darley levantou, até porque às vezes a pessoa está lá no interior, ué, tá sem luz, o que que aconteceu? Fica 2, 3 horas sem luz, 4 horas talvez, não sabe que às vezes aconteceu um acidente, né? Isso é muito comum, infelizmente acidentes acontecem.
2: Com certeza, esses acidentes são até de uma forma normal acontecer, mas como o nosso vice está colocando, é justamente na véspera de uma pesquisa do IASC que vai acontecer nesses quatro municípios e que nós precisamos, né, divulgar para que o nosso associado receba esse pessoal que vem fazer a entrevista. Por quê? Porque é importante a avaliação, a análise. Agora, quando existem essas situações, nós temos que ter cuidado para nós não se prejudicar nós mesmos. A gente fica baseado num acidente e fica falando da cooperativa em geral. Então isso nós temos que separar. Quando é um incidente causado por um associado, muitas vezes, claro que ele não faz de propósito. Em primeiro lugar, ninguém faz de propósito criar um acidente. Mas quando acontece, nós temos que ser hábil e com certeza defender a cooperativa. Por quê? Porque a cooperativa, a parte que cabe à cooperativa é feita imediatamente. Agora, quando envolve a RGE, já muda tudo. Nós ficamos horas sem energia por causa da RGE. Então essa avaliação o nosso associado tem que fazer e sempre valorizar para ser valorizado. Não é chutando ou criticando que nós vamos ser as pessoas que, com certeza, amanhã, se a gente precisa de uma melhoria de energia, se a gente precisa um aumento de carga, que tenhamos dificuldade. Esse trabalho, ele é para todos nós associados. É a direção, é o conselho, é o colaborador fazendo a sua parte, atendendo o melhor possível. Mas esses incidentes, quando acontecem, nós temos que separar da realidade.
0: Outra coisa que é importante, não é, presidente? Que o nosso associado analise, né? Analise, não é ver a Serfox quando falta energia. É importante, num contexto geral, a participação do pessoal da Serfox nas comunidades, o programa Primeiro Ano na Escola, que é muito importante também, é uma ação nossa, liderado pelo presidente, o dia C de doações de sangue, salvando vida. Então é importante que o associado analise num contexto geral todas as ações da cooperativa, né? Analise, não só pela falta de energia ou só pela energia, num contexto geral, o que nós estamos fazendo na matriz e nas regionais.
2: Com certeza, esse trabalho que nós estamos colocando aqui no nosso programa é porque a cooperativa se preocupa não só com a energia, se preocupa com a educação, se preocupa com a saúde, se preocupa com a comunidade. Esse trabalho é um conjunto de ações e importante para nós, colaboradores da cooperativa, marcar presença, estar presente. Se temos alguma dúvida, alguma questão, né, o próprio eletricista lá no campo, né, solicita informações dele, por quê, qual motivo. Tudo isso nós temos que falar a mesma língua, a mesma linguagem, Nós não podemos.

0: de união, o pessoal se ajudando, contribuindo, para justamente se servir. Quando tu faz um trabalho para alguém, com certeza esse trabalho ele vai servir para a própria gente. E isso é a cooperação. Esse é o trabalho nosso no dia a dia. Não podemos só ter inveja, só ter ódio. Não, vamos ter amor. O amor, essa semana é a semana dos namorados. Como é importante a gente, não só no momento de dizer o meu namorado, a minha namorada, mas o amor da família, o amor da comunidade, ele tem que refletir em todos os sentidos. Mesma coisa é o nosso trabalho. Analisando e avaliando o que é o amor, é o nosso trabalho. Aquilo que nós fizemos para os nossos amigos, para os nossos familiares, para as pessoas que querem o bem. Então, tudo isso eu tenho certeza. Santo Antônio, um santo forte, dizem os gringos que é o santo casamenteiro, mas ele é o santo que sabe também avaliar a situação de cada um. Não é só pensar no casamento, é pensar que todos nós temos vida, temos trabalho, temos amor, mas acima de tudo temos família. E a família é que engrandece nós. Os nossos pais, os nossos avós deixaram muito claro para nós, netos, bisnetos, que o amor da família ele tem que se estender em todo o trabalho no nosso dia a dia. E assim seja para todos. E assim seja com a bênção de Deus Todo-Poderoso, do nosso Pai lá do céu, da nossa mãe, enfim, a família em primeiro lugar.
1: Saúde e paz no coração de todos.
2: Muito bem, saúde e paz no coração de todos. Nós vamos ficando por aqui com o nosso informativo da Serfox. Voltamos a semana que vem, se Deus assim nos permitir. Até mais, tchau, tchau.
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1: Olá, ouvintes da Rádio Vox FM. Programa o seu dia comigo, meteorologista Kátia Braga. Olha, o domingo vai começar com cerração, a temperatura já baixa um pouco mais, 7 graus. À tarde, 15 graus. Pela manhã, o sol aparece. Mas à tarde, o céu vai ficar nublado a encoberto. Tanto calmo, praticamente. Olha, a segunda-feira vai começar também com cerração, 9 graus. E à tarde, não sobe muito. 13 graus é a temperatura. Sol e nuvens vão compartilhar o céu durante todo o dia, apesar da tarde de segunda-feira ter um pouquinho mais de sol. Deixa eu te contar uma coisa, terça-feira a temperatura pode chegar a 1 grau pela manhã. Eu te desejo excelente e abençoado final de semana. Saudações meteorológicas.
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0: 28 para 1.
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8: A FIFA anunciou nessa sexta-feira que reverteu a punição do piloto Pierre Gasly, mudando o resultado do Grande Prêmio de Mônaco de Fórmula 1. A escuderia Alpine conseguiu provar a inocência do piloto francês, lembrando que ele havia sido punido por acelerar na saída dos boxes, o que fez com que ele terminasse na 7ª posição, apesar de ter cruzado a linha em primeiro. Com a punição revertida, o piloto da Alpine terminou em 3º lugar.
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6: O Real Madrid anunciou que o português José Mourinho retornou ao clube. O vínculo do técnico é válido por 3 temporadas. Ele assumirá o cargo no dia 13 de julho, após o final da Copa. Lembrando que ele já treinou o clube entre 2010 e 2013. Então passou pelo Chelsea, Manchester United, Tottenham, Roma, Fenerbahçe e por último o português Benfica.
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8: 3:28.
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1: 15 para as 4.
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6: Pode levar tempo para se recuperar da pneumonia. Algumas pessoas se sentem melhor e podem retornar às atividades normais dentro de uma semana. Para outras pessoas, pode levar um mês ou mais. A maioria das pessoas continua a se sentir cansada por cerca de um mês. Converse com o seu médico sobre quando você pode voltar à sua rotina normal.
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hoje foi esse dia. Sabe quando você termina um relacionamento e as pessoas não entendem o que você está sentindo? Aí você chega em casa e encontra a casa vazia. Sua única companhia nem é uma pessoa.

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6: Segundo a imprensa esportiva europeia, o português Bernardo Silva possivelmente vai jogar no Real Madrid. Lembrando que o meia de 31 anos está livre no mercado após deixar o Manchester City. Esse seria o primeiro reforço da equipe após o anúncio do retorno do técnico José Mourinho.
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5: A CBF confirmou na tarde dessa quinta-feira que Dudinha, atacante da seleção brasileira, sofreu ruptura do ligamento cruzado anterior do joelho direito, associada a uma lesão meniscal. A brasileira se machucou no amistoso contra as norte-americanas na última terça-feira em Fortaleza. E Dudinha terá que passar por uma cirurgia.
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0: 8:04.
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0: 13 para as 9.
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